dias eu vi um camarada tentando abrir o Mar Vermelho como Moisés fez. Não funcionou. Esses dias eu vi um camarada tentando abrir o Mar Vermelho como Moisés fez. Não funcionou.

voltarem através da ação do anjo da corrente. E muita gente não entendeu isso até agora. Não entendeu que o arcanjo Miguel é o arcanjo que vem com a corrente na mão para acorrentar o dragão. O dragão é todo tipo de maldade, todo tipo de mal, todo tipo que não presta, que se levanta contra você. Mas para entender isso, se você for entender literalmente, se você não for entender pelo caminho da fé, você vai ser como essas pessoas que não recebem nada de Deus. Mas aqueles que acreditam e confiam em seu poder, como nós estamos aprendendo no estudo de quarta-feira, no estudo de Sócio de Deus, do livro Prospere Sendo Sócio de Deus, que está finalizando, e nós vamos fechar a revisão agora nessa quarta-feira. E quem participou está maravilhado, e quem não participou vai para receber o entendimento, vai aprender que a força da fé é capaz de coisas sobrenaturais. E se você não acredita, te convido a vir comigo e ver o que aconteceu na minha vida, o que acontece ainda e o que acontece na vida de tanta gente que tem testemunho para contar. Não, não é historinha, são fatos, são coisas que aconteceram na nossa vida. Como um milagre, uma senhora que ela não podia andar, agora está andando. O outro que estava condenado à morte por um câncer e foi curado, como eu, que não podia estar aqui devido a uma série de enfermidades que acabaram com o meu corpo. Mas olha eu aqui de pé. Eu confio na força de Deus e confio que ela vai agir na sua vida também. Mas você tem que fazer a sua parte. Busque o conhecimento e a revelação do Santo Espírito de Deus. O conhecimento faz a diferença. E em nome de Jesus eu abençoo este final de semana que está por vir. Essa sexta-feira, e você que ainda não foi na corrente forte no santuário, para que tenha forças para se levantar e ir. E que a graça do Espírito de Deus te prepare, porque a bênção dos céus virá por esse conhecimento estratégico para você vencer. Em nome de Jesus, que assim seja. Amém. Que Deus te abençoe. Que Deus ilumine a sua vida. Curta, compartilhe, se inscreva no meu canal e entre no meu grupo do WhatsApp. O link está abaixo do vídeo. Que Deus te abençoe. Forte abraço. Paz e luz para você.

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1: Muito bem, eu fico muito feliz de ser essa pessoa simples que eu sou. Eu amo ser assim. Para mim, as coisas mais valiosas da vida são as pequenas coisas. O gesto de amor, de carinho, o gesto de afeto, sabe, minha irmã, sabe, meu irmão, nós erramos muitas vezes quando esperamos receber dentro de casa o carinho que damos. O pai, a mãe, quando criam seus filhos, criam com tanto amor, com tanto carinho, dão antes de nascer todo o amor, a vida. A mãe que arrisca a sua vida e muda seu corpo para poder conceber, e é linda. A mulher grávida é linda, a concepção é muito linda. Deus não dependeu do homem para Jesus nascer, mas dependeu da mulher, Maria, para a concepção de Jesus. Mas o homem, o pai, ele prepara para receber, para ajudar, para festejar a chegada do filho e dar ao filho conforto, apoio, criar o filho, estudar o filho, dentro das suas possibilidades, porque nem todos os pais têm condição de estudar os filhos, mas dão amor, dão carinho. E quando chegam na velhice, muito embora hoje as pessoas estão conseguindo viver uma vida saudável e jovem até 80, 90 anos, e isso vai cada dia mais prolongar, e Deus abençoe que prolongue mesmo. Mas as pessoas se machucam muito dentro de casa, são muito machucadas dentro de casa, principalmente pelo desprezo. Principalmente pelo desprezo. Desprezo dos filhos, desprezo do marido, que não dá valor ao que a esposa faz. Desprezo da esposa, que muitas vezes não sabe reconhecer a luta do homem para manutenção da família e o apoio que dá. Tem pessoas que só dão valor depois que perdem. Só dão valor à mãe depois que perde. Só dão valor ao pai depois que perde. Só dão valor à esposa depois que perde. Só dão valor ao marido depois que perde. Eu tenho passado aqui a importância de cada pessoa seguir avante na vida. A depressão, ela aparece na vida de uma pessoa e ela sepulta, mata a pessoa em vida. Porque a pessoa passa a se sentir dentro de um buraco negro, sem prazer para nada na vida, porque não tem esperança, não tem um sonho. E a vida de um pai, de uma mãe que criou os filhos e recebeu desprezo, não acabou não. Não acabou não. Sua vida não acabou não. Você tem muito para dar às pessoas. Do seu amor, do seu carinho, do seu apoio. Nós temos muito para fazer para Deus. Você cumpriu sua obrigação de pai? Parabéns. Criou seus filhos? Cumpriu sua obrigação de mãe? Parabéns. Agora, uma nova etapa começa na sua vida. Nós temos muita gente para ajudar. Muitos jovens que estão nas drogas. Muita gente que está querendo suicidar, se matar. Muita gente que precisa de você, que precisa de mim, que precisa de nós. E Deus me colocou no seu caminho para restituir a você a vontade de viver, para que você possa ter esperança de seguir avante na sua missão, porque cada um de nós tem uma missão. Cada um tem a sua missão, não somente eu que sou missionário, mas cada um. E é esta missão a razão da nossa vida. Então, você está doente, você está sofrendo, vá para o santuário, seja curado, seja libertado, pegue seu castiçal, pegue sua espada e vá à luta. Pegue a sua arca da aliança, construa seu altar na sua casa, vá à luta, vamos ajudar as pessoas e vamos ser felizes também. Porque a vida, ela é linda, ela é linda, a vida é linda e ela se constitui em fazer o bem e ser feliz. É isso aí, minha irmã! É isso aí, meu irmão, e eu estou aqui, ó, aqui eu, ó, do seu lado, passando força e fé para você.

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eu estava fazendo uma reflexão e recebi a notícia do falecimento do pai de uma companheira nossa. E justamente na hora que eu falava sobre honrar os pais, honra. A figura paterna representa a autoridade divina em nossas vidas. E quando a gente desonra os nossos pais, a gente está desonrando a Deus. Bispo, eu tenho que obedecer em tudo. Estou falando honrar. Cada um tem a sua vida. Mas a honra tem que ter. Quando eu honro, eu sou honrado. E eu falei para ela que quando a minha mãe faleceu, eu fiquei em paz, que eu fui um bom filho e fiz de tudo para que na velhice dela ela envelhecesse com segurança e paz. Quando a gente é mais novo, a gente busca muito prosperidade, estabilidade financeira, ter as coisas. E de acordo que a gente vai envelhecendo, a gente vai priorizando muito a paz. Não existe felicidade sem paz. A pessoa pode morar dentro de uma mansão. Eu estava ouvindo um cantor, permita não citar o nome, que ele comprou uma mansão e ele entrou em depressão porque ele falou que não tinha prazer de ir para a mansão. Não sentia bem. Sabe? Uma pessoa que ela vence, ela sobe. Porque vencer é uma coisa, subir é outra. Existem pessoas que sobem por algum tempo, mas não vencem. Porque elas se perdem na vida, elas se perdem na caminhada, elas se perdem no momento, elas se perdem na situação, elas acabam descendo. Então existem pessoas que enfraquecem com o passar do tempo, que perdem as forças com o passar do tempo, porque perderam a paz. E elas ficam caçando a paz, buscando a paz em coisas, em carro, em casa, em bens. E a paz só quem dá é Deus. Luta você sempre vai ter, mas a paz só quem dá é Deus. Pensa nisso. Nós estamos envolvidos agora em um dos trabalhos mais fortes que eu já vi, com o anjo da corrente, travando o mal. É um trabalho espiritual, travando as cargas negativas, travando as cargas pesadas, travando os espíritos de inveja, de feitiçaria, travando o mal. Um senhor estava com o corpo todo pesado. Quando você está com o corpo pesado, costa pesada, os ombros pesados, braços pesados, pernas pesadas, você sabe que isso é um dos sintomas da inveja? Peso no corpo, desânimo, sonolência, isso é um dos sintomas da inveja, você se sentir assim. Conclusão, eu pus a corrente no pescoço dele, na hora que eu puxei, saiu o peso. Nossa, foi forte demais, e a corrente ficou pesada e está até hoje, transferiu para a corrente. Existem pessoas que têm correntes do passado na vida, que não deixam elas irem para frente. Corrente da tristeza, da angústia, do sofrimento. E tem que se livrar disso. Tem que arrancar isso da sua vida. E isso é espiritual. O que não dá é para você ficar sofrendo. O que não dá é para você ficar sem força, sem ânimo, sem direção.

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1: O dia está chegando ao fim. E mais uma vez estamos juntos, na força da fé, paz e luz. Que o nosso Deus te abençoe rica e abundantemente, em nome de Jesus. Você já parou para entender que a fé é uma loucura? É uma loucura que muita gente não concorda de imediato. Você já imaginou a situação do apóstolo Pedro, quando Jesus, mediante a uma situação onde precisaria pagar o imposto, mandou que Pedro pescasse e no peixe que ele pescasse encontrasse ali a moeda que era o valor suficiente para pagar o imposto para ele e para Jesus. Já parou para pensar na situação de Pedro? Aquilo era uma loucura. Como ele iria esperar encontrar uma moeda tão valiosa dentro de um peixe? Mas ele foi debaixo dessa ordem. quando os discípulos estavam reunidos na época dos profetas, no Antigo Testamento, quando descobriram que a comida estava envenenada devido a algum elemento que eles colocaram lá inadvertidamente, o profeta mandou colocar farinha e abençoou. E acredita que todos comeram e não fez mal a ninguém? E quando as águas de Jericó, amargas, e não serviam para beber nem para usar no cultivo, e ali ele preparou uma bandeja com sal e lançou sobre as águas. Eu quero que você entenda que a fé, ela usa elementos. E é isso que os religiosos e aquelas pessoas céticas, as pessoas que se consideram inteligentes demais, elas não conseguem entender. Que a fé, ela usa princípios de uma loucura. É a loucura da fé. Quando Jesus mandou o cego lavar os olhos no tanque de Siloé, cuspindo nos olhos dele, já parou para imaginar se fosse nos dias de hoje? Ah, Jesus seria cancelado na internet, com certeza. Que falta de higiene, cuspir, fazer barro, passar nos olhos de um homem e ainda falar para ele andar num caminho bem sinuoso, bem difícil, porque da porta de Jerusalém até o tanque de Siloé é uma caminhada muito grande para um cego. Ele não tinha dó do cego? Não. Ele queria estimular a força da fé. E até porque, mesmo que se alguém falasse assim, eu vou fazer igualzinho Jesus, não funciona. Ah, esses dias eu vi um camarada tentando abrir o Mar Vermelho como Moisés fez. Não funcionou. Ele foi ridicularizado pelas suas próprias ações. Porque quando você, entenda, recebe um direcionamento espiritual e a necessidade vem junto com a promessa e a palavra de Deus sobre o que vai acontecer, você pode pegar e acreditar, porque vai funcionar. É por isso que nós estamos levando as pessoas a se libertarem através da ação do anjo da corrente. E muita gente não entendeu isso até agora. Não entendeu que o arcanjo Miguel é o arcanjo que vem com a corrente na mão para acorrentar o dragão. O dragão é todo tipo de maldade, todo tipo de mal, todo tipo que não presta, que se levanta contra você. Mas para entender isso, se você for entender literalmente, se você não for entender pelo caminho da fé, você vai ser como essas pessoas que não recebem nada de Deus. Mas aqueles que acreditam e confiam em seu poder, como nós estamos aprendendo no estudo de quarta-feira, no estudo de Sócio de Deus, do livro Prospere Sendo Sócio de Deus, que está finalizando, e nós vamos fechar a revisão agora nessa quarta-feira, e quem participou está maravilhado, e quem não participou vai para receber o entendimento, vai aprender que a força da fé é capaz de coisas sobrenaturais. E se você não acredita, te convido a vir comigo e ver o que aconteceu na minha vida, o que acontece ainda e o que acontece na vida de tanta gente que tem testemunho para contar. Não, não é historinha, são fatos, são coisas que aconteceram na nossa vida. Como um milagre, uma senhora que ela não podia andar, agora está andando. O outro que estava condenado à morte por um câncer e foi curado, como eu, que não podia estar aqui devido a uma série de enfermidades que acabaram com o meu corpo. Mas olha eu aqui de pé. Eu confio na força de Deus e confio que ela vai agir na sua vida também. Mas você tem que fazer a sua parte. Busque o conhecimento e a revelação do Santo Espírito de Deus. O conhecimento faz a diferença. E em nome de Jesus eu abençoo este final de semana que está por vir. Essa sexta-feira, e você que ainda não foi na corrente forte no santuário, para que tenha forças para se levantar e ir. E que a graça do Espírito de Deus te prepare, porque a bênção dos céus virá por esse conhecimento estratégico para você vencer. Em nome de Jesus, que assim seja. Amém. Que Deus te abençoe. Que Deus ilumine a sua vida. Curta, compartilhe, se inscreva no meu canal e entre no meu grupo do WhatsApp. O link está abaixo do vídeo. Que Deus te abençoe. Forte abraço. Paz e luz para você.

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1: 9h56.
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2: 10:06.
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5: Paz e luz a todos os nossos irmãos e irmãs, todos os ouvintes desta programação, com a bênção do Pai, do Filho e do Espírito Santo. Vamos à reflexão de hoje. Hoje eu quero falar com você sobre o que mais te preocupa na vida. O que mais preocupa o meu irmão, a minha irmã, o que mais me preocupa. É interessante que eu converso com pais de família e eles falam a mesma coisa que eu penso. Mães de família falam a mesma coisa que eu penso. E a grande preocupação de todas as pessoas é quando nós olhamos para um lado, para o outro, e vemos que vem sobre a vida das pessoas sofrimentos que a gente não sabe de onde saíram, repentinos, repentinas destruições, doenças, vícios. Eu estou falando isso com você, parece que eu estou repetindo outras mensagens que eu trouxe, mas não é isso. É que o foco das pessoas na vida delas é conseguir se manter de pé. Você precisa conseguir se manter de pé, porque a quantidade de pessoas que aparecem no seu caminho para te derrubar, você não imagina. Ninguém imagina como que a sua vida incomoda outras pessoas. Como que a sua saúde incomoda outras pessoas? Como que a sua prosperidade incomoda outras pessoas? A felicidade da gente incomoda os invejosos. Tem pessoas no mundo que não são de Deus, não. Tem pessoas no mundo que são do demônio, se contentam apenas em ver o desastre. Pode observar, quando tem um desastre, um acidente, e uma pessoa deitada no chão, no meio da avenida ou da rua, em cima do asfalto, morta ou toda machucada, todo mundo para ver. Chama a atenção de todo mundo. Se ela estivesse fazendo bem, se ela estivesse ali orando pelas pessoas ou ajudando as pessoas com alguma coisa, não chamaria atenção como chama atenção o mal feito. É preciso entender que o mundo jaz no maligno. Maligno é o quê? Feitiço. Bruxaria. Magia negra. Inveja. Doença mandada. Vício colocado. Amarração financeira. Todas essas obras malignas vêm das profundezas do inferno para atrapalhar, amarrar e destruir a vida das pessoas do bem. Mas há um Deus que não está de braços cruzados, não está de braços cruzados, que está com as mãos estendidas para o seu lado, para socorrer você, para tirar você do fundo do poço, para levantar a sua vida, fortalecer seus ossos, sua carne, sua pele, seus órgãos, restaurar sua saúde e te dá paz. E você não pode ficar em cima do muro assistindo o inimigo destruir sua vida, atacando você. Por isso que sexta-feira é um dia muito forte. Porque sexta-feira é dia de derrubar o inimigo que está em cima do muro, ou seja, escondido, disfarçado. Buscando a sua destruição. E no mundo espiritual é assim. Ou você destrói o inimigo, ou o inimigo te destrói. O ano praticamente já passou. Já passou metade do ano. O que você conseguiu esse ano até hoje? Você sabe me falar? Está na hora de Deus mudar a história da sua vida. Foi por isso que ele me colocou no seu caminho. Isso não pode ficar assim. Isso não vai ficar assim. Sexta-feira forte. Dia do Arcanjo Miguel. Corrente forte. Para desatar os nós e desmanchar o mal feito que fizeram contra você, contra a sua vida. Eu acredito no poder de Deus. Eu acredito no poder do sangue de Jesus. Eu acredito no poder da fé. Paz e luz para você.

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1: Tudo que o bicho quer é que você cruze os braços. Porque você de braços cruzados, quietinho, sem fazer nada, fica mais fácil dele destruir sua vida.
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0: 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Jesus disse: pedi e não recebeis, porque não sabeis pedir. Até para orar é preciso saber. Até para pedir a Deus é preciso saber orar. Há um velho provérbio no interior que diz: quem não sabe rezar xinga a Deus. É engraçado, né? Mas verdadeiro. O conhecimento espiritual faz com que você tenha na sua vida o caminho de luz, o caminho de paz, o caminho da oração. A oração traz a força espiritual, mas o conhecimento traz a luz. Há muitas pessoas que não recebem porque oram errado, e oram de forma errada por falta de conhecimento espiritual. Dentro do nosso programa, vamos agora a mais um quadro importante, trazendo para você a luz do conhecimento espiritual, através da participação de companheiros e companheiras que enriquecem profundamente o nosso programa.
1: Conta-se que certa vez moravam numa floresta uma coruja e uma águia. A águia constantemente alçava voo alto e desaparecia diante dos olhos da coruja. Quando a águia voltava, a coruja dava notícias de tudo o que havia acontecido na floresta, contando para a águia a vida dos pássaros ao redor dela. A coruja sabia de tudo o que acontecia na floresta. Dava notícia da vida de todos os pássaros. Também dava notícia das árvores frutíferas que floreavam e das árvores que morriam. Numa rodada de pescoço, ela girava a cabeça e via tudo ao seu redor. Já a águia não tinha muito o que falar, pois fazia parte do caráter da águia enxergar longe e voar sozinha. Um dia colocaram fogo na floresta e a coruja não tinha para onde voar. Ela só enxergava o que estava perto e tudo perto dela se queimou naquele incêndio criminoso. A coruja se perdeu na vida e ninguém nunca mais a viu. Ela não tinha foco. Já a águia, quando viu a floresta incendiando, ela alçou o voo para o penhasco, onde já havia construído o seu ninho. Lá em cima, ela teve seus filhotes e seguiu o curso natural da vida. A coruja representa a sabedoria humana e o conhecimento de tudo que está ao seu alcance. Já a águia representa a revelação do reino e a posse de tudo que está acima, fora do alcance dos outros. A Bíblia diz: os que confiam no Senhor voarão com asas como águia. Bárbara Barcelos agora traz para você o quadro Águia ou Coruja.
2: Ovelhas e cabritos. Quem vai separar as ovelhas dos cabritos é Jesus, quando ele voltar. Não será você. Mateus 25:31. Parábola das ovelhas e dos cabritos. Quando vier o Filho do Homem, na sua majestade e todos os anjos com ele, então se assentará no trono da sua glória. E todas as nações serão reunidas na sua presença, e ele separará uns dos outros, como o pastor separa dos cabritos as ovelhas. E porá as ovelhas à sua direita, mas os cabritos à esquerda. Então dirá o rei aos que estiverem à sua direita: vinde, benditos do meu Pai, entrai na posse do reino que vos está preparado desde a fundação do mundo. Porque tive fome e me destes de comer, tive sede e me destes de beber, era forasteiro e me hospedastes, estava nu e me vestistes, enfermo e me visitastes, preso e foste me ver. Então perguntaram os justos: Senhor, quando foi que te vimos com fome e te demos de comer, ou com sede e te demos de beber? E quando te vimos forasteiro e te hospedamos, ou nu e te vestimos? E quando te vimos enfermo ou preso e te fomos visitar? O rei respondendo lhes dirá: em verdade vos afirmo que sempre que o fizestes a um destes meus pequeninos irmãos, a mim o fizeste. Então o rei dirá também aos que estiverem à sua esquerda: apartai-vos de mim, malditos, para o fogo eterno, preparado para o diabo e seus anjos. Porque tive fome e não me destes de comer, tive sede e não me destes de beber, sendo forasteiro, não me hospedastes, estando nu, não me vestistes, achando-me enfermo e preso, não fostes me ver. E eles lhe perguntarão: Senhor, quando foi que te vimos com fome, com sede, forasteiro, nu, enfermo ou preso, e não te assistimos? Então ele responderá: em verdade vos digo que sempre que deixastes de fazer a um destes pequeninos, a mim deixastes de fazer. E irão estes para o castigo eterno, porém os justos para a vida eterna. Meu irmão, minha irmã, a moral desta parábola para o dia de hoje, e que eu quero que você reflita, é que quem separa a ovelha dos cabritos é Jesus. Somente Ele. Não permita e não aceite que alguém venha julgar você e proibir você de estar no santuário, de estar na casa de Deus, de buscar a Deus e uma vida melhor. Muito se engana aquele que anda com a Bíblia debaixo do braço, acusando e julgando as pessoas. Esse faz papel de diabo. A palavra de Deus é inclusiva e não exclusiva. O santuário é inclusivo e não exclusivo. O santuário inclui, o santuário abraça. Nós abraçamos as pessoas que querem buscar a Deus, que querem sair da vida de sofrimento e viver a paz do reino dos céus. Que Deus abençoe você, paz e luz na sua vida.

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2: Nós estamos aí no mês de agosto, mês de batalha espiritual, pessoas que estão finalizando o seu trabalho, levando o sofrimento, algum problema que tem trazido para você um tipo de escravidão, e as pessoas estão tendo oportunidade de levar o nome desses inimigos para colocar na corrente do anjo, o anjo da corrente, para acorrentar, tirar essa escravidão da sua vida, esse sofrimento, esse vício, essa amarração, essa depressão, essa angústia, esse espírito que te persegue, que tem causado destruição nos lares, sofrimentos. Deus não quer isso para você, não. Deus não quer isso para você, não. Mas é importante despertar dentro de você uma fé viva, uma fé forte, para você olhar para frente e para cima. Não olhe para os lados e nem para trás, mas olhar para frente e para cima, para que esses inimigos que têm te perseguido, têm tirado a sua paz, a sua alegria, pessoas que perderam até mesmo a vontade de viver, você sabia? Que tem pessoas que perdeu a vontade de viver, tem vivido situações difíceis, momentos difíceis no casamento, ou na criação da família, dos filhos, pessoas que lutam para sobreviver. Vivemos num país de uma guerra espiritual muito grande, mas sabemos que o bem sempre prevaleceu, o bem sempre vai prevalecer e o mal vai cair por terra. O império das trevas vai cair por terra. Eu estou do seu lado, minha irmã. Eu estou do seu lado, meu irmão. Descruza os seus braços. Não aceite esse sofrimento na sua casa, na sua vida, não. Coloca Deus em primeiro lugar na sua vida. Não desista. Não desista. erga a sua cabeça. O Espírito de Deus está me usando para falar com uma pessoa. Você não está só. Você que tem passado por humilhações, tem tido decepção, levanta a sua cabeça. Deus vai te honrar. Deus vai te honrar. E você vai poder dizer: Ebenezer, Ebenezer, até aqui o Senhor tem me ajudado. Essa semana é a oportunidade que você tem de levar ainda o nome dos seus inimigos para colocar na corrente do anjo. Todos os profetas, profetisas, no altar, diante da espada tem uma corrente, e você vai amarrar ali o nome dos seus inimigos. E aqueles que foram preparados para levar a sua oferta de gratidão a Deus, faça isto, faça com fé. E você que está ouvindo essa palavra hoje, e nasceu dentro de você essa fé, essa vontade, faça, procure o profeta, a profetisa, que vai entrar na sua batalha espiritual, e você amanhã poder contar o seu testemunho. O seu testemunho, em nome de Jesus. Não importa qual seja o seu problema, Deus está do seu lado.

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1: Foi Deus quem me colocou no seu caminho e nós estamos para todo o Brasil levando uma mensagem inteligente para que você possa entender, através da fé racional, o que Deus pode e quer fazer por você. Os dois pilares da nossa salvação, os dois, estão no poder de Deus e no amor de Deus. No amor de Deus e no poder de Deus. Deus tem poder para resolver o seu problema, para curar a sua enfermidade, para libertar você da escravidão do vício, da amarração, da depressão, da tristeza, do vazio da alma. Deus tem poder para libertar seu filho do vício das drogas, a pessoa que você ama, mudar a história da sua casa. Mas Deus só vai fazer isso se Ele te amar. E Deus é amor. Segundo pilar, que seria o primeiro, Deus é amor. Deus te ama. Nada para Deus é mais importante do que você, do que sua vida, porque você é filho de Deus. Quando nós entendemos quem somos diante de Deus e o que Deus representa para nós e o poder infinito que Ele tem e a liberdade que Deus nos dá para decidir o que queremos e o que não queremos para a nossa vida, nós damos o primeiro passo rumo ao milagre de Deus. O milagre de Deus. O nosso Deus, nosso Pai, a glória do nosso Pai, a glória do nosso Deus está em realizar o impossível por você, para que todos possam enxergar que a sua fé, ela vence o mundo. Então, aquilo que eu acho impossível acontecer, aquilo que você acha impossível de acontecer, para Deus tudo é possível. Você sabia que nós pecamos quando nós imaginamos como Deus vai fazer? Como será que Deus vai fazer para me curar? Como será que Deus vai fazer para me tirar dessa situação? Como será que Deus vai fazer para abrir a porta para o meu emprego, para minha empresa? Como será que Deus vai fazer para salvar meu casamento? Como será que Deus vai fazer para mudar minha situação? Eu não sei. Você não sabe. Ser humano nenhum sabe, porque os caminhos de Deus são infinitos. Agora, eu sei que Ele vai fazer. Eu sei que Ele vai operar. Eu sei que Ele vai agir. Porque diz a Bíblia que todas as coisas podem acontecer, menos Deus decepcionar a sua fé. Nosso Deus, Ele navega no mar da nossa fé. Ele não pode decepcionar a nossa fé. E se você tem fé, eu sei que você tem fé, Deus tem poder. Deus é todo poderoso. Ele é teu Pai. E pode ter certeza que Ele vai agir na sua vida. Vai. Teus inimigos vão ver o que Deus vai fazer na tua vida. Teu seus inimigos serão envergonhados diante do que Deus vai fazer na tua vida. Esta obra é forte. É a obra da revelação do Espírito. E ela chega até você para dar a você uma direção, uma saída, um grito de liberdade, um brado de vitória.

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1: A maior estratégia do inimigo é a soberba. Porque a soberba impede a pessoa de ouvir as coisas de Deus. Porque ele se sente acima dos outros, melhor do que os outros. Então ele não vai ouvir o pai, porque ele é soberbo, ele tem a razão. Ele não vai ouvir a mãe, porque ele tem a razão. Ele não vai ouvir o apóstolo, porque ele é cheio de razão. Ele não vai ouvir o pastor, o profeta, porque ele é cheio de explicação, cheio de razão. E ele vai para o buraco e vai caminhando para o buraco, porque ele não ouve ninguém.
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0: Espada de Fogo. O primeiro a usar a Espada de Fogo para proteger o caminho da Árvore da Vida foi o próprio Deus.
1: Diz a palavra de Deus em Gênesis 3:24 que Deus, no princípio, quando o homem caiu, derrubado pelo príncipe das trevas, o próprio Deus, para guardar o caminho do homem e proteger a árvore da vida, ele colocou uma espada de fogo que se revolvia em defesa do paraíso.
0: Deus quer transformar o seu lar em um paraíso de paz, amor, compaixão e harmonia, onde as pessoas têm prazer em conviver umas com as outras.
1: Diz a palavra de Deus em Provérbios 14:30. A inveja entra na vida da pessoa e atinge a área sentimental, familiar, profissional e financeira. A inveja atinge até os ossos.
0: Não permita que a inveja dos parentes e vizinhos invejosos, o feitiço dos inimigos ocultos, o desejo de vingança dos rancorosos e de quem não gosta de você, venha entrar para dentro da sua casa e destruir sua família. Coloque na sala de sua casa uma espada de fogo. Fisicamente, ela parece uma obra de arte. Espiritualmente, ela faz uma blindagem na sua casa para o inimigo não entrar.
2: Aqui não!
0: Espada de fogo! Espada de fogo! Até Deus Todo-Poderoso usou para proteger o caminho da Árvore da Vida. Espada de fogo.
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4: É, meu irmão, minha irmã, entender o mistério da fé é muito simples. É só você se lançar na fé e acreditar no poder de Deus, na força de Deus, na operação de Deus. Você tem fé, Deus tem o poder. É uma química completa. Porque a fé nos conduz ao triunfo, nos conduz à região espiritual do milagre. A fé nos conduz à vitória, à libertação. Então, quando nós nos lançamos na fé, nós cremos. Quando nós exercemos a nossa fé não pode ser apenas de palavras. Porque uma ação, uma atitude, uma ação de fé vale mais que mil palavras. Uma ação de fé vale mais que mil orações. E sem fé, é impossível você conseguir qualquer coisa de Deus. Deus abençoe você, que carrega no peito um coração cheio de fé.

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1: 24 horas no ar. 11:57.
0: Um homem com uma força sobrenatural. No Monte Manaim, todos viram ele orar no altar do castiçal e a chuva de milagres descer. Muita gente foi curada na hora, com a chuva sobrenatural. Ele sempre foi chamado de o homem dos milagres.

Ele viaja pelo Brasil recolhendo cadeira de rodas, muletas e aparelhos de pessoas curadas através da sua oração. Impressionante o poder sobrenatural que Deus lhe concedeu. Uma certa vez, ele mandou as pessoas comprarem nas lojas da cidade um lenço branco comum, que nunca tivesse sido usado. Mandou as pessoas colocarem o lenço no local da enfermidade. E orou pedindo a Jesus que curasse as pessoas e tocasse no lenço com suas mãos ensanguentadas. Quando terminou a oração, ele mandou as pessoas olharem para o lenço e lá estava a marca do sangue, como sinal do toque das mãos ensanguentadas de Jesus. No Monte Manaim, onde esse homem ora, os anjos aparecem de forma sobrenatural. As pessoas veem a olhos nus os anjos de Deus que moram ali, na montanha sagrada de Manaim. Lá também foi fotografada uma porta misteriosa, junto ao rio sagrado, num lugar onde não há construção. Que mistério há nesse homem? Como explicar a oração que ele fez pelo rádio, mandando os espíritos que se escondem dentro das casas se manifestarem nas garrafas d'água? E sem tocar em nenhuma garrafa, apenas orando pelo rádio, muitas garrafas estouraram. Outras entortaram como se tivessem sido levadas ao fogo. E em outras apareceram terra de cemitério e bichos. Como explicar esses fenômenos sobrenaturais realizados através da simplicidade desse homem de Deus? A oração que ele faz para quem está com feitiçaria nas mãos, fazendo travar as mãos das pessoas de tal forma que elas não conseguem separar uma mão da outra. A oração de Manassés, que faz a pessoa esquecer completamente o passado de sofrimento dela. E mesmo que ela tente lembrar, ela não consegue mais. As pessoas que vão ao Monte Manaim perguntam: como pode um homem ter tanto poder assim? E as vezes que vimos ele tirar dores com a mão e ainda mostrar para as pessoas ao dizer: a dor dela está aqui na minha mão. E perguntar à pessoa: parou de doer? E a pessoa responder: sumiu a dor. Ele mostra na mão dele: a sua dor está aqui. Que mistério há nesse homem? Quem é ele para fazer isso? Por que ele é tão simples? A resposta é uma só. Estamos diante de um verdadeiro apóstolo de Cristo. O apóstolo Davi, missionário Adelino de Carvalho. 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

apontam para os céus. O missionário Adelino de Carvalho ora por você. Coloque junto ao rádio um copo com água, fotografias, documentos e peças de roupas. Prepare o seu coração, porque a oração que você vai receber agora foi feita no alto do Monte Manaim.

lugar dos grandes milagres de Deus. Onde milhares de pessoas já foram curadas, tiveram visões de anjos, um lugar sagrado, onde o apóstolo sempre ora pelo povo.

0: A prece da meia-noite.
1: Esta é a prece da meia-noite. Quando os dois ponteiros do relógio apontam para os céus, milhares e milhares de católicos, espíritas, protestantes e evangélicos formam comigo a grande força espiritual, a prece da meia-noite. Pelos que choram, pelos carentes de amor e de afeto, pelos injustiçados e encarcerados, e por todos aqueles que, irmanados numa grande força do pensamento positivo, fazem comigo a poderosa oração da proteção.

Da. Diante da Arca da Aliança, da estrela reveladora dos mistérios espirituais, do castiçal sagrado e da força espiritual, da espada do Arcanjo Miguel, invoco o poder mais alto.

chagas abertas, sagrado coração, todo amor e bondade, o sangue de nosso Senhor Jesus Cristo no meu corpo se derrame hoje e sempre. E eu andarei vestido e armado com as armas espirituais de Deus, para que meus inimigos, tendo pés, não me alcancem, tendo mãos, não me

peguem, tendo olhos não me enxerguem, e nem pensamentos eles possam ter para me fazer mal. Armas de fogo o meu corpo não alcançarão, facas e lanças se quebrem sem ao meu corpo chegar, cordas e correntes se arrebentem sem o meu corpo amarrar. O arcanjo Miguel derrube meus inimigos com o poder de sua espada de fogo. Jesus Cristo me proteja e me defenda com o poder de sua santa e divina graça. O Espírito Santo me cubra de luz e me guie na verdade. E Deus, com sua infinita misericórdia e grande poder, seja meu defensor contra as maldades e perseguições de meus inimigos. E eu, para sempre, saberei dizer: graças a Deus.

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4: Agora, 12:15.
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5: Muito bem, eu fico muito feliz de ser essa pessoa simples que eu sou. Eu amo ser assim. Para mim, as coisas mais valiosas da vida são as pequenas coisas. O gesto de amor, de carinho, o gesto de afeto, sabe, minha irmã, sabe, meu irmão, nós erramos muitas vezes quando esperamos receber dentro de casa o carinho que damos. O pai, a mãe, quando criam seus filhos, criam com tanto amor, com tanto carinho, dão antes de nascer todo o amor, a vida. A mãe que arrisca a sua vida e muda seu corpo para poder conceber, e é linda. A mulher grávida é linda, a concepção é muito linda. Deus não dependeu do homem para Jesus nascer, mas dependeu da mulher. Maria, para a concepção de Jesus. Mas o homem, o pai, ele prepara para receber, para ajudar, para festejar a chegada do filho e dar ao filho conforto, apoio, criar o filho, estudar o filho, dentro das suas possibilidades, porque nem todos os pais têm condição de estudar os filhos, mas dão amor, dão carinho. E quando chegam na velhice, muito embora hoje as pessoas estão conseguindo viver uma vida saudável e jovem até 80, 90 anos, e isso vai cada dia mais prolongar, e Deus abençoe que prolongue mesmo. Mas as pessoas se machucam muito dentro de casa, são muito machucadas dentro de casa, principalmente pelo desprezo. Principalmente pelo desprezo. Desprezo dos filhos, desprezo do marido, que não dá valor ao que a esposa faz, desprezo da esposa que muitas vezes não sabe reconhecer a luta do homem para manutenção da família e o apoio que dá. Tem pessoas que só dão valor depois que perdem. Só dão valor à mãe depois que perde. Só dão valor ao pai depois que perde. Só dão valor à esposa depois que perde. Só dão valor ao marido depois que perde. Eu tenho passado aqui a importância de cada pessoa seguir avante na vida. A depressão, ela aparece na vida de uma pessoa e ela sepulta, mata a pessoa em vida. Porque a pessoa passa a se sentir dentro de um buraco negro, sem prazer para nada na vida, porque não tem esperança, não tem um sonho. E a vida de um pai, de uma mãe que criou os filhos e recebeu desprezo, não acabou não, não acabou não. Sua vida não acabou não. Você tem muito para dar às pessoas, do seu amor, do seu carinho, do seu apoio. Nós temos muito para fazer para Deus. Você cumpriu sua obrigação de pai? Parabéns. Criou seus filhos? Cumpriu sua obrigação de mãe? Parabéns. Agora, uma nova etapa começa na sua vida. Nós temos muita gente para ajudar, muitos jovens que estão nas drogas, muita gente que está querendo suicidar, se matar, muita gente que precisa de você, que precisa de mim, que precisa de nós. E Deus me colocou no seu caminho para restituir a você a vontade de viver, para que você possa ter esperança de seguir avante na sua missão, porque cada um de nós tem uma missão, cada um tem a sua missão. Não somente eu que sou missionário, mas cada um. E é esta missão a razão da nossa vida. Então, você está doente, você está sofrendo, vá para o santuário, seja curado, seja libertado, pegue seu castiçal, pegue sua espada e vá à luta. Pegue a sua arca da aliança, construa seu altar na sua casa, vá à luta, vamos ajudar as pessoas e vamos ser felizes também. Porque a vida, ela é linda. Ela é linda. A vida é linda e ela se constitui em fazer o bem e ser feliz. É isso aí, minha irmã. É isso aí, meu irmão. E eu estou aqui, ó. Aqui eu, ó, do seu lado, passando força e fé para você.

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eu estava fazendo uma reflexão e recebi a notícia do falecimento do pai de uma companheira nossa. E justamente na hora que eu falava sobre honrar os pais, honra. A figura paterna representa a autoridade divina em nossas vidas. E quando a gente desonra os nossos pais, a gente está desonrando a Deus. Bispo, eu tenho que obedecer em tudo. Estou falando honrar. Cada um tem a sua vida. Mas a honra tem que ter. Quando eu honro, eu sou honrado. E eu falei para ela que quando a minha mãe faleceu, eu fiquei em paz, que eu fui um bom filho e fiz de tudo para que na velhice dela, ela envelhecesse com segurança e paz. Quando a gente é mais novo, a gente busca muito prosperidade, prosperidade, prosperidade, estabilidade financeira, ter as coisas. E de acordo que a gente vai envelhecendo, a gente vai priorizando muito a paz. Não existe felicidade sem paz. A pessoa pode morar dentro de uma mansão. Dentro de uma mansão. Eu estava ouvindo um cantor, permita não citar o nome, que ele comprou uma mansão. E ele entrou em depressão porque ele falou que não tinha prazer de ir para a mansão. Não sentia bem. Sabe? Uma pessoa que ela vence, ela sobe. Sobe. Porque vencer é uma coisa, subir é outra. Existem pessoas que sobem por algum tempo, mas não vencem. Porque elas se perdem na vida, elas se perdem na caminhada, elas se perdem no momento, elas se perdem na situação. Elas acabam descendo. Então existem pessoas que enfraquecem com o passar do tempo, que perdem as forças com o passar do tempo, porque perderam a paz. E elas ficam caçando a paz, buscando a paz em coisas, em carro, em casa, em bens. E a paz só quem dá é Deus. Luta você sempre vai ter. Mas a paz, só quem dá é Deus. Pensa nisso. Nós estamos envolvidos agora em um dos trabalhos mais fortes que eu já vi, com o anjo da corrente, travando o mal. É um trabalho espiritual. Travando as cargas negativas, travando as cargas pesadas, travando os espíritos de inveja, de feitiçaria. Travando o mal. Um senhor estava com o corpo todo pesado. Quando você está com o corpo pesado, costa pesada, os ombros pesados, braços pesados, pernas pesadas, você sabe que isso é um dos sintomas da inveja? Peso no corpo, desânimo, sonolência. Isso é um dos sintomas da inveja. Você se sentir assim. Conclusão. Eu pus a corrente no pescoço dele. Na hora que eu puxei, saiu o peso. Nossa, foi forte demais. E a corrente ficou pesada e está até hoje. Transferiu para a corrente. Existem pessoas que têm correntes do passado na vida, que não deixam elas irem para frente. Corrente da tristeza, da angústia, do sofrimento. E tem que se livrar disso. Tem que arrancar isso da sua vida. E isso é espiritual. O que não dá é para você ficar sofrendo. O que não dá é para você ficar sem força, sem ânimo, sem direção.

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0: Ai de você.
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1: E no segundo mergulho,

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1: 00:50.
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3: Na minha Bíblia tem uma palavra que diz: tudo eu posso naquele que me fortalece. Eu sei que você já ouviu muita gente pregar sobre isso. Nós vivemos num país cheio de grandes pregadores. E durante mais de 40 anos, eu tenho abraçado esse texto da palavra de Deus com uma fé violenta, com um poder violento de enxergar o impossível, de partir para cima do inimigo, de ter foco, força e fé naquilo que eu quero e onde eu quero chegar, onde eu quero chegar, onde eu quero chegar. Tudo eu posso naquele que me fortalece. Tudo. O que é tudo? Tudo não tem limites. Tudo não tem limites. Quando eu falo tudo, eu estou incluindo a cura, a libertação, eu estou incluindo a vitória sobre os seus inimigos espirituais, sobre quem tenta destruir você por causa da inveja, a vitória sobre quem se levanta contra a sua vida, no seu trabalho, que faz feitiço contra você, a vitória contra as pessoas que querem ver a sua ruína e fazem um feitiço chamado oração do contra, ora contra e determina que você vai cair. Isso é feitiçaria que tem muitas igrejas. Tudo eu posso naquele que me fortalece. Eu posso realizar meus sonhos. Você pode realizar seus sonhos. Você pode conquistar o que você quer. Você pode se levantar e se colocar numa posição de grandeza, porque Deus levanta o homem, Ele tira o homem do pó e o coloca assentado com príncipes. Você pode pagar as suas dívidas e prosperar. Você pode ver a sua empresa crescer. Você pode enxergar a porta que estava fechada se abrindo. Você pode encontrar o grande amor de sua vida. Você pode reabilitar seu casamento, resgatar o verdadeiro amor de sua vida. Você pode estender a mão para o seu filho e ajudá-lo e enxergar nele uma nova criatura. Tudo você pode. Deus, Ele nos dá as chaves do reino dos céus, que é a fé. Nos revela o tempo que nós estamos vivendo da segunda glória. Este tempo que nós estamos vivendo, o tempo do fim, é o tempo da segunda glória da igreja. A primeira glória foi a igreja primitiva. A segunda glória, segundo castiçal, a dupla honra no lugar da vergonha. O poder dobrado de Deus que Elias deu a Eliseu quando foi arrebatado no carro de fogo. Deus prometeu dar a você, a mim, a nós, o poder para dizer: tudo eu posso naquele que me fortalece. Pare de queixar, pare de reclamar, pare de olhar para baixo, pare de olhar para os lados, pare de olhar para trás, olhe para cima, olhe para frente. Deus me colocou no seu caminho para mostrar a você o tempo de Deus que chegou na sua vida.

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1: Por que eu não prospero, apóstolo? Eu sou evangélico, sou católico, sou espírita, não importa a denominação. Sou uma pessoa de fé e não consigo prosperar. Qual que é a chave dos Salmos de número 1? Todo aquele homem que não anda segundo o conselho dos ímpios, que não se detém no caminho dos pecadores, que não se assenta na roda dos escarnecedores, que é dizimista, que é fiel a Deus, que tem senta na roda dos escarnecedores, que é dizimista, que é fiel a Deus,

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Passamos por aflições, sofrimentos, dores, tribulações. E tem pessoas que não têm mais lágrimas para chorar, porque já choraram muito. Mas ainda assim, resta-lhes uma esperança. E a esperança é a chama viva da nossa fé, que nos impulsiona a enxergar no amanhã a conquista do que desejamos através da fé que remove montanhas. É muito bom acreditar em Deus e saber que Ele é o nosso Pai bondoso, piedoso e misericordioso, que não nos abandona em tempo algum. A fé, minha irmã, a fé, meu irmão, é o motor da nossa vida. Perdeu a fé, perdeu a vida. Perdeu a fé, perdeu a promessa. Eu já estive um tempo na minha vida longe da casa do Pai e sofri muito. Bati muito com a cabeça na parede. Encontrei muitos bloqueios, muitas dores e dificuldades, e um sofrimento muito grande, até que cheguei à conclusão que não tem outro caminho. Bendita hora que voltei para os braços do Pai, para a casa do Pai, para a casa de Deus, e reencontrei a alegria perdida, a força de fé que me sustenta de pé e que me faz um homem alegre, vibrante, vitorioso. Deus escolheu você. Não adianta fugir daquilo que Deus traçou para você. Seu lugar é no santuário, é na casa de Deus, e não tem outro lugar para você. Foi no santuário que Deus te abençoou. É no santuário que Ele vai abençoar a sua vida, abençoar sua família, abençoar os seus filhos. Alguém, em algum lugar, precisava ouvir esta palavra. E esse alguém é você.

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2: Grande é a tua fé. A tua fé te salvou. A tua fé te curou. A tua fé te deu a vitória. A tua fé te levantou. Ouvimos sempre frases que saíram da boca dos profetas e da boca de Nosso Senhor ou da boca dos apóstolos, que jogam para cima o valor da nossa fé. Mas na verdade, a nossa fé, ela precisa de munição. E a munição da fé é o conhecimento espiritual. A força da fé é o conhecimento espiritual. E daí a razão pela qual nós temos trazido no nosso programa pessoas que conhecem profundamente das revelações, dos mistérios do reino dos céus. Vamos agora a mais um quadro importante no nosso programa.
3: Conta-se que certa vez moravam numa floresta uma coruja e uma águia. A águia constantemente alçava voo alto e desaparecia diante dos olhos da coruja. Quando a águia voltava, a coruja dava notícias de tudo o que havia acontecido na floresta, contando para a águia a vida dos pássaros ao redor dela. A coruja sabia de tudo o que acontecia na floresta. Dava notícia da vida de todos os pássaros. Também dava notícia das árvores frutíferas que floreavam e das árvores que morriam. Numa rodada de pescoço, ela girava a cabeça e via tudo ao seu redor. Já a águia não tinha muito o que falar, pois fazia parte do caráter da águia enxergar longe e voar sozinha. Um dia colocaram fogo na floresta e a coruja não tinha para onde voar. Ela só enxergava o que estava perto e tudo perto dela se queimou naquele incêndio criminoso. A coruja se perdeu na vida e ninguém nunca mais a viu. Ela não tinha foco. Já a águia, quando viu a floresta incendiando, ela alçou o voo para o penhasco, onde já havia construído o seu ninho. Lá em cima, ela teve seus filhotes e seguiu o curso natural da vida. A coruja representa a sabedoria humana e o conhecimento de tudo que está ao seu alcance. Já a águia representa a revelação do reino e a posse de tudo que está acima, fora do alcance dos outros. A Bíblia diz: os que confiam no Senhor voarão com asas como águia. Bárbara Barcelos agora traz para você o quadro Águia ou Coruja.
4: Ovelhas e cabritos. Quem vai separar as ovelhas dos cabritos é Jesus, quando ele voltar. Não será você. Mateus 25:31. Parábola das ovelhas e dos cabritos. Quando vier o Filho do Homem, na sua majestade e todos os anjos com ele, então se assentará no trono da sua glória. E todas as nações serão reunidas na sua presença, e ele separará uns dos outros, como o pastor separa dos cabritos as ovelhas, e porá as ovelhas à sua direita, mas os cabritos à esquerda. Então dirá o rei aos que estiverem à sua direita: vinde, benditos do meu Pai, entrai na posse do reino que vos está preparado desde a fundação do mundo. Porque tive fome e me destes de comer, tive sede e me destes de beber, era forasteiro e me hospedastes, estava nu e me vestistes, enfermo e me visitastes, preso e foste me ver. Então perguntaram os justos: Senhor, quando foi que te vimos com fome e te demos de comer, ou com sede e te demos de beber? E quando te vimos forasteiro e te hospedamos, ou nu e te vestimos? E quando te vimos enfermo ou preso e te fomos visitar? O rei, respondendo, lhes dirá: em verdade vos afirmo, que sempre que o fizestes a um destes meus pequeninos irmãos, a mim o fizeste. Então o rei dirá também aos que estiverem à sua esquerda: apartai-vos de mim, malditos, para o fogo eterno, preparado para o diabo e seus anjos. Porque tive fome e não me destes de comer, tive sede e não me destes de beber, sendo forasteiro, não me hospedastes, estando nu, não me vestistes, achando-me enfermo e preso, não fostes me ver. E eles lhe perguntarão: Senhor, quando foi que te vimos com fome, com sede, forasteiro, nu, enfermo ou preso, e não te assistimos? Então ele responderá: em verdade vos digo, que sempre que deixastes de fazer a um destes pequeninos, a mim deixastes de fazer. E irão estes para o castigo eterno, porém os justos para a vida eterna. Meu irmão, minha irmã, a moral desta parábola para o dia de hoje, e que eu quero que você reflita, é que quem separa a ovelha dos cabritos é Jesus. Somente Ele. Não permita e não aceite que alguém venha julgar você e proibir você de estar no santuário, de estar na casa de Deus, de buscar a Deus e uma vida melhor. Muito se engana aquele que anda com a Bíblia debaixo do braço, acusando e julgando as pessoas. Esse faz papel de diabo. A palavra de Deus é inclusiva e não exclusiva. O santuário é inclusivo e não exclusivo. O santuário inclui, o santuário abraça. Nós abraçamos as pessoas que querem buscar a Deus, que querem sair da vida de sofrimento e viver a paz do reino dos céus. Que Deus abençoe você, paz e luz na sua vida.

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2: Paz e luz a todos os nossos irmãos e irmãs, todos os ouvintes desta programação, com a bênção do Pai, do Filho e do Espírito Santo. Vamos à reflexão de hoje. Hoje eu quero falar com você sobre o que mais te preocupa na vida. O que mais preocupa o meu irmão, a minha irmã, o que mais me preocupa. É interessante que eu converso com pais de família e eles falam a mesma coisa que eu penso. Mães de família falam a mesma coisa que eu penso. E a grande preocupação de todas as pessoas é quando nós olhamos para um lado, para o outro, e vemos que vem sobre a vida das pessoas sofrimentos que a gente não sabe de onde saíram, repentinos, repentinas destruições, doenças, vícios. Eu estou falando isso com você, parece que eu estou repetindo outras mensagens que eu trouxe, mas não é isso. É que o foco das pessoas, na vida delas, é conseguir se manter de pé. Você precisa conseguir se manter de pé, porque a quantidade de pessoas que aparecem no seu caminho para te derrubar, você não imagina. Ninguém imagina como que a sua vida incomoda outras pessoas, como que a sua saúde incomoda outras pessoas, Como que a sua prosperidade incomoda outras pessoas? A felicidade da gente incomoda os invejosos. Tem pessoas no mundo que não são de Deus, não. Tem pessoas no mundo que são do demônio. Se contentam apenas em ver o desastre. Pode observar, quando tem um desastre, um acidente, e uma pessoa deitada no chão, no meio da avenida ou da rua, em cima do asfalto, morta ou toda machucada, todo mundo para ver. Chama a atenção de todo mundo. Se ela estivesse fazendo bem, se ela estivesse ali orando pelas pessoas ou ajudando as pessoas com alguma coisa, não chamaria atenção como chama atenção o mal feito. É preciso entender que o mundo jaz no maligno. Maligno é o quê? Feitiço, bruxaria, magia negra, inveja, doença mandada, vício colocado, amarração financeira. Todas essas obras malignas vêm das profundezas do inferno para atrapalhar, amarrar e destruir a vida das pessoas do bem. Mas há um Deus que não está de braços cruzados, não está de braços cruzados, que está com as mãos estendidas para o seu lado, para socorrer você, para tirar você do fundo do poço, para levantar a sua vida, fortalecer seus ossos, sua carne, sua pele, seus órgãos, restaurar sua saúde e te dar paz. E você não pode ficar em cima do muro assistindo o inimigo destruir sua vida, atacando você. Por isso que sexta-feira é um dia muito forte, porque sexta-feira é dia de derrubar o inimigo que está em cima do muro, ou seja, escondido, disfarçado. Buscando a sua destruição. E no mundo espiritual é assim. Ou você destrói o inimigo, ou o inimigo te destrói. O ano praticamente já passou. Já passou metade do ano. O que que você conseguiu esse ano até hoje? Você sabe me falar? Está na hora de Deus mudar a história da sua vida. Foi por isso que Ele me colocou no seu caminho. Isso não pode ficar assim. Isso não vai ficar assim. Sexta-feira forte. Dia do Arcanjo Miguel. Corrente forte. Para desatar os nós e desmanchar o mal feito que fizeram contra você, contra a sua vida. Eu acredito no poder de Deus. Eu acredito no poder do sangue de Jesus. Eu acredito no poder da fé. Paz e luz para você.

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1: 1:52.

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0: 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Ao terceiro dia levantou Abraão os seus olhos, e viu o lugar de longe, e disse Abraão a seus moços: Ficai-vos aqui com o jumento, e eu e o moço iremos até ali, e havendo adorado, tornaremos a vós. 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
1: 2h46.
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2: Muito bem, eu fico muito feliz de ser essa pessoa simples que eu sou. Eu amo ser assim. Para mim, as coisas mais valiosas da vida são as pequenas coisas. O gesto de amor, de carinho, o gesto de afeto. Sabe, minha irmã, sabe, meu irmão, nós erramos muitas vezes quando esperamos receber dentro de casa o carinho que damos. O pai, a mãe, quando criam seus filhos, criam com tanto amor, com tanto carinho, dão antes de nascer todo o amor, a vida. A mãe que arrisca a sua vida e muda seu corpo para poder conceber, e é linda. A mulher grávida é linda, a concepção é muito linda. Deus não dependeu do homem para Jesus nascer, mas dependeu da mulher, Maria, para concepção de Jesus. Mas o homem, o pai, ele prepara para receber, para ajudar, para festejar a chegada do filho e dar ao filho conforto, apoio, criar o filho, estudar o filho dentro das suas possibilidades, porque nem todos os pais têm condição de estudar os filhos, mas dão amor, dão carinho. E quando chegam na velhice, Muito embora hoje as pessoas estão conseguindo viver uma vida saudável e jovem até 80, 90 anos, e isso vai cada dia mais prolongar. E Deus abençoe que prolongue mesmo. Mas as pessoas se machucam muito dentro de casa, são muito machucadas dentro de casa, principalmente pelo desprezo. Principalmente pelo desprezo. Desprezo dos filhos, desprezo do marido, que não dá valor ao que a esposa faz, desprezo da esposa, que muitas vezes não sabe reconhecer a luta do homem para manutenção da família e o apoio que dá. Tem pessoas que só dão valor depois que perdem. Só dão valor à mãe depois que perde. Só dão valor ao pai depois que perde. Só dão valor à esposa depois que perde. Só dão valor ao marido depois que perde. Eu tenho passado aqui a importância de cada pessoa seguir avante na vida. A depressão, ela aparece na vida de uma pessoa e ela sepulta, mata a pessoa em vida. Porque a pessoa passa a se sentir dentro de um buraco negro, sem prazer para nada na vida, porque não tem esperança, não tem um sonho. E a vida de um pai, de uma mãe que criou os filhos e recebeu desprezo, não acabou não, não acabou não. Sua vida não acabou não. Você tem muito para dar às pessoas, do seu amor, do seu carinho, do seu apoio. Nós temos muito para fazer para Deus. Você cumpriu sua obrigação de pai? Parabéns. Criou seus filhos? Cumpriu sua obrigação de mãe? Parabéns. Agora uma nova etapa começa na sua vida. Nós temos muita gente para ajudar, muitos jovens que estão nas drogas, muita gente que está querendo suicidar, se matar, muita gente que precisa de você, que precisa de mim, que precisa de nós. E Deus me colocou no seu caminho para restituir a você a vontade de viver, para que você possa ter esperança de seguir avante na sua missão, porque cada um de nós tem uma missão, cada um tem a sua missão, não somente eu que sou missionário, mas cada um. E é esta missão a razão da nossa vida. Então, você está doente, você está sofrendo, vá para o santuário, seja curado, seja libertado, pegue seu castiçal, pegue sua espada e vá à luta, pegue a sua arca da aliança, construa seu altar na sua casa, vá à luta, vamos ajudar as pessoas e vamos ser felizes também, porque a vida, ela é linda, ela é linda, a vida é linda, e ela se constitui em fazer o bem e ser feliz. É isso aí, minha irmã! É isso aí, meu irmão! E eu estou aqui, ó! Aqui eu, ó! Do seu lado! Passando força e fé pra você!

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Eu estava fazendo uma reflexão e recebi a notícia do falecimento do pai de uma companheira nossa. E justamente na hora que eu falava sobre honrar os pais, honra. A figura paterna representa autoridade divina em nossas vidas. E quando a gente desonra os nossos pais, a gente está desonrando a Deus. Bispo, eu tenho que obedecer em tudo. Estou falando honrar. Cada um tem a sua vida. Mas a honra tem que ter. Quando eu honro, eu sou honrado. E eu falei para ela que quando a minha mãe faleceu, eu fiquei em paz, que eu fui um bom filho e fiz de tudo para que na velhice dela, ela envelhecesse com segurança e paz.

Eu estava ouvindo um cantor, permita não citar o nome, que ele comprou uma mansão e ele entrou em depressão porque ele falou que não tinha prazer de ir para a mansão, não sentia bem. Sabe? Uma pessoa que ela vence, ela sobe, sobe. Porque vencer é uma coisa, subir é outra. Existem pessoas que sobem por algum tempo, mas não vencem. Porque elas se perdem na vida, elas se perdem na caminhada, elas se perdem no momento, elas se perdem na situação, elas acabam descendo. Então existem pessoas que enfraquecem com o passar do tempo, que perdem as forças com o passar do tempo, porque perderam a paz. E elas ficam caçando a paz, buscando a paz em coisas, em carro, em casa. Entende? E a paz só quem dá é Deus. Luta você sempre vai ter, mas a paz só quem dá é Deus. Pensa nisso. Nós estamos envolvidos agora em um dos trabalhos mais fortes que eu já vi, com o anjo da corrente, travando o mal. É um trabalho espiritual, travando as cargas negativas, travando as cargas pesadas, travando os espíritos de inveja, de feitiçaria, travando o mal. Um senhor estava com o corpo todo pesado. Quando você está com o corpo pesado, costa pesada, os ombros pesados, braços pesados, pernas pesadas, você sabe que isso é um dos sintomas da inveja? Peso no corpo? Desânimo, sonolência, isso é um dos sintomas da inveja, você se sentir assim. Conclusão, eu pus a corrente no pescoço dele, na hora que eu puxei, saiu o peso. Nossa, foi forte demais, e a corrente ficou pesada e está até hoje. Transferiu para a corrente. Existem pessoas que têm correntes no passado na vida, que não deixam elas irem para frente. Corrente da tristeza, da angústia, do sofrimento. E tem que se livrar disso. Tem que arrancar isso da sua vida. E isso é espiritual. O que não dá é para você ficar sofrendo. O que não dá é para você ficar sem força, sem ânimo, sem direção.

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2: 3:22.
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3: Muito bem, eu fico muito feliz de ser essa pessoa simples que eu sou. Eu amo ser assim. Para mim, as coisas mais valiosas da vida são as pequenas coisas. O gesto de amor, de carinho, o gesto de afeto, Sabe, minha irmã? Sabe, meu irmão? Nós erramos. Muitas vezes, quando esperamos receber dentro de casa o carinho que damos, o pai, a mãe, quando criam seus filhos, criam com tanto amor, com tanto carinho, dão antes de nascer todo o amor, a vida. A mãe que arrisca a sua vida e muda seu corpo para poder conceber, e é linda. A mulher grávida é linda, a concepção é muito linda. Deus não dependeu do homem para Jesus nascer, mas dependeu da mulher, Maria, para a concepção de Jesus. Mas o homem, o pai, ele prepara para receber, para ajudar, para festejar a chegada do filho e dar ao filho conforto, apoio, criar o filho, estudar o filho, dentro das suas possibilidades, porque nem todos os pais têm condição de estudar os filhos, mas dão amor, dão carinho. E quando chegam na velhice, muito embora hoje as pessoas estão conseguindo viver uma vida saudável e jovem, até 80, 90 anos, e isso vai cada dia mais prolongar, e Deus abençoe que prolongue mesmo, mas as pessoas se machucam muito dentro de casa, são muito machucadas dentro de casa, principalmente pelo desprezo, principalmente pelo desprezo, desprezo dos filhos, desprezo do marido, que não dá valor ao que a esposa faz, desprezo da esposa que muitas vezes não sabe reconhecer a luta do homem para manutenção da família e o apoio que dá. Tem pessoas que só dão valor depois que perdem. Só dão valor à mãe depois que perde. Só dão valor ao pai depois que perde. Só dão valor à esposa depois que perde. Só dão valor ao marido depois que perde. Eu tenho passado aqui a importância de cada pessoa seguir avante na vida. A depressão, ela aparece na vida de uma pessoa e ela sepulta, mata a pessoa em vida, porque a pessoa passa a se sentir dentro de um buraco negro, sem prazer para nada na vida, porque não tem esperança, não tem um sonho. E a vida de um pai, de uma mãe que criou os filhos e recebeu desprezo, não acabou não. Não acabou não. Sua vida não acabou não. Você tem muito para dar às pessoas. Do seu amor, do seu carinho, do seu apoio. Nós temos muito para fazer para Deus. Você cumpriu sua obrigação de pai? Parabéns. Criou seus filhos? Cumpriu sua obrigação de mãe? Parabéns. Agora, uma nova etapa começa na sua vida. Nós temos muita gente para ajudar, muitos jovens que estão nas drogas, muita gente que está querendo suicidar, se matar, muita gente que precisa de você, que precisa de mim, que precisa de nós. E Deus me colocou no seu caminho para restituir a você a vontade de viver, para que você possa ter esperança de seguir avante na sua missão, porque cada um de nós tem uma missão, cada um tem a sua missão, não somente eu que sou missionário, mas cada um. E é esta missão a razão da nossa vida. Então, você está doente, você está sofrendo, vá para o santuário, seja curado, seja libertado, pegue seu castiçal, pegue sua espada e vá à luta. Pegue a sua arca da aliança, construa seu altar na sua casa, vá à luta, vamos ajudar as pessoas e vamos ser felizes também. Porque a vida, ela é linda. Ela é linda. A vida é linda e ela se constitui em fazer o bem e ser feliz. É isso aí, minha irmã. É isso aí, meu irmão. E eu estou aqui, ó. Aqui eu, ó, do seu lado, passando força e fé para você.

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Eu estava fazendo uma reflexão e recebi a notícia do falecimento do pai de uma companheira nossa. E justamente na hora que eu falava sobre honrar os pais, honra. A figura paterna representa a autoridade divina em nossas vidas. E quando a gente desonra os nossos pais, a gente está desonrando a Deus. Bispo, eu tenho que obedecer em tudo, estou falando honrar. Cada um tem a sua vida, mas a honra tem que ter. Quando eu honro, eu sou honrado. E eu falei para ela que quando a minha mãe faleceu, eu fiquei em paz, que eu fui um bom filho e fiz de tudo para que na velhice dela, ela envelhecesse com segurança e paz. Quando a gente é mais novo, a gente busca muito prosperidade, prosperidade, prosperidade, estabilidade financeira, ter as coisas. E de acordo com que a gente vai envelhecendo, a gente vai priorizando muito a paz. Não existe felicidade sem paz. A pessoa pode morar dentro de uma mansão, dentro de uma mansão. Eu estava ouvindo um cantor, permita não citar o nome, que ele comprou uma mansão e ele entrou em depressão porque ele falou que não tinha prazer de ir para a mansão, não sentia bem. Sabe? Uma pessoa que ela vence, ela sobe, sobe. Porque vencer é uma coisa, subir é outra. Existem pessoas que sobem por algum tempo, mas não vencem. Porque elas se perdem na vida, elas se perdem na caminhada, elas se perdem no momento, elas se perdem na situação, elas acabam descendo. Então existem pessoas que enfraquecem com o passar do tempo, que perdem as forças com o passar do tempo, porque perderam a paz. E elas ficam caçando a paz, buscando a paz em coisas, em carro, em casa. Entende? E a paz só quem dá é Deus. Luta você sempre vai ter, mas a paz só quem dá é Deus. Pensa nisso. Nós estamos envolvidos agora em um dos trabalhos mais fortes que eu já vi, com o anjo da corrente, travando o mal. É um trabalho espiritual. Travando as cargas negativas, travando as cargas pesadas, travando os espíritos de inveja, de feitiçaria, travando o mal. Um senhor estava com o corpo todo pesado. Quando você está com o corpo pesado, costa pesada, os ombros pesados, braços pesados, pernas pesadas, você sabe que isso é um dos sintomas da inveja? Peso no corpo? Desânimo, sonolência, isso é um dos sintomas da inveja, você se sentir assim. Conclusão, eu pus a corrente no pescoço dele, na hora que eu puxei, saiu o peso. Nossa, foi forte demais, e a corrente ficou pesada e está até hoje. Transferiu para a corrente. Existem pessoas que têm correntes do passado na vida, que não deixam elas irem para frente. Corrente da tristeza, da angústia, do sofrimento. E tem que se livrar disso. Tem que arrancar isso da sua vida. E isso é espiritual. O que não dá é para você ficar sofrendo. O que não dá é para você ficar sem força, sem ânimo, sem direção.

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1: 3:57.

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Foi Deus quem me colocou no seu caminho e nós estamos para todo o Brasil levando uma mensagem inteligente para que você possa entender, através da fé racional, o que Deus pode e quer fazer por você. Os dois pilares da nossa salvação, os dois, estão no poder de Deus e no amor de Deus. No amor de Deus e no poder de Deus. Deus tem poder para resolver o seu problema, para curar a sua enfermidade, para libertar você da escravidão do vício, da amarração, da depressão, da tristeza, do vazio da alma. Deus tem poder para libertar seu filho do vício das drogas, a pessoa que você ama, mudar a história da sua casa. Mas Deus só vai fazer isso se Ele te amar. E Deus é amor. O segundo pilar, que seria o primeiro, Deus é amor. Deus te ama. Nada para Deus é mais importante do que você, do que sua vida, porque você é filho de Deus. Quando nós entendemos quem somos diante de Deus e o que Deus representa para nós e o poder infinito que Ele tem e a liberdade que Deus nos dá para decidir o que queremos e o que não queremos para a nossa vida, nós damos o primeiro passo rumo ao milagre de Deus. O milagre de Deus. O nosso Deus, nosso Pai, a glória do nosso Pai, a glória do nosso Deus está em realizar o impossível por você, para que todos possam enxergar que a sua fé, ela vence o mundo. Então, aquilo que eu acho impossível acontecer, aquilo que você acha impossível de acontecer, para Deus, tudo é possível. Você sabia que nós pecamos quando nós imaginamos como Deus vai fazer? Como será que Deus vai fazer para me curar? Como será que Deus vai fazer para me tirar dessa situação? Como será que Deus vai fazer para abrir a porta para o meu emprego, para minha empresa? Como será que Deus vai fazer para salvar meu casamento? Como será que Deus vai fazer para mudar minha situação? Eu não sei. Você não sabe. Ser humano nenhum sabe, porque os caminhos de Deus são infinitos. Agora, eu sei que Ele vai fazer. Eu sei que Ele vai operar. Eu sei que Ele vai agir. Porque diz a Bíblia que todas as coisas podem acontecer, menos Deus decepcionar a sua fé. Nosso Deus, Ele navega no mar da nossa fé. Ele não pode decepcionar a nossa fé. E se você tem fé, eu sei que você tem fé, Deus tem poder. Deus é todo poderoso. Ele é teu Pai. E pode ter certeza que Ele vai agir na sua vida. Vai. Teus inimigos vão ver o que Deus vai fazer na tua vida. Teus inimigos serão envergonhados diante do que Deus vai fazer na tua vida. Esta obra é forte.
é a obra da revelação do Espírito. E ela chega até você para dar a você uma direção, uma saída, um grito de liberdade, um brado de vitória.

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1: A maior estratégia do inimigo é a soberba. Porque a soberba impede a pessoa de ouvir as coisas de Deus. Porque ele se sente acima dos outros, melhor do que os outros. Então ele não vai ouvir o pai, porque ele é soberbo, ele tem a razão. Ele não vai ouvir a mãe, porque ele tem a razão. Ele não vai ouvir o apóstolo, porque ele é cheio de razão. Ele não vai ouvir o pastor, o profeta, porque ele é cheio de explicação, cheio de razão. E ele vai para o buraco e vai caminhando para o buraco, porque ele não ouve ninguém.
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0: Espada de Fogo. O primeiro a usar a Espada de Fogo para proteger o caminho da Árvore da Vida foi o próprio Deus.
1: Diz a palavra de Deus em Gênesis 3:24 que Deus, no princípio, quando o homem caiu, derrubado pelo príncipe das trevas, o próprio Deus, para guardar o caminho do homem e proteger a árvore da vida, ele colocou uma espada de fogo que se revolvia em defesa do paraíso.
0: Deus quer transformar o seu lar em um paraíso de paz, amor, compaixão e harmonia, onde as pessoas têm prazer em conviver umas com as outras.
1: Diz a palavra de Deus em Provérbios 14:30. A inveja entra na vida da pessoa e atinge a área sentimental, familiar, profissional e financeira. A inveja atinge até os ossos.
0: Não permita que a inveja dos parentes e vizinhos invejosos, o feitiço dos inimigos ocultos, o desejo de vingança dos rancorosos e de quem não gosta de você, venha entrar para dentro da sua casa e destruir sua família. Coloque na sala de sua casa uma espada de fogo. Fisicamente, ela parece uma obra de arte. Espiritualmente, ela faz uma blindagem na sua casa para o inimigo não entrar.
2: Aqui não!
0: Espada de fogo! Espada de fogo! Até Deus Todo-Poderoso usou para proteger o caminho da Árvore da Vida. Espada de fogo.
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4: Meu irmão, minha irmã, entender o mistério da fé é muito simples. É só você se lançar na fé e acreditar no poder de Deus, na força de Deus, na operação de Deus. Você tem fé, Deus tem o poder. É uma química completa. Porque a fé nos conduz ao triunfo, nos conduz à região espiritual do milagre. A fé nos conduz à vitória, à libertação. Então, quando nós nos lançamos na fé, nós cremos. Quando nós exercemos a nossa fé não pode ser apenas de palavras. Porque uma ação, uma atitude, uma ação de fé vale mais que mil palavras. Uma ação de fé vale mais que mil orações. E sem fé, É impossível você conseguir qualquer coisa de Deus. Deus abençoe você, que carrega no peito um coração cheio de fé.

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1: 4:49.

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0: Porquê no Monte. Foi no monte que Abraão ofereceu seu filho Isaque como sacrifício, conforme Deus ordenara.
1: Assim diz a palavra de Deus, no livro de Gênesis, capítulo 22, versículos de 3 a 13.
0: Então se levantou Abraão pela manhã de madrugada, e albardou o seu jumento, e tomou consigo dois de seus moços, e Isaque seu filho, e cortou lenha para o holocausto, e levantou-se, e foi ao lugar que Deus lhe dissera. Ao terceiro dia levantou Abraão os seus olhos, e viu o lugar de longe, e disse Abraão a seus moços: Ficai-vos aqui com o jumento, e eu e o moço iremos até ali. E havendo adorado, tornaremos a vós. E tomou Abraão a lenha do holocausto, e pôs-la sobre Isaque seu filho. E ele tomou o fogo e o cutelo na sua mão, e foram ambos juntos. Então falou Isaque a Abraão seu pai, e disse: Meu pai. E ele disse: Eis-me aqui, meu filho. E ele disse: Eis aqui o fogo e a lenha, mas onde está o cordeiro para o holocausto? E disse Abraão: Deus proverá para si o cordeiro para o holocausto, meu filho. Assim caminharam ambos juntos. E chegaram ao lugar que Deus lhe dissera. E edificou Abraão ali um altar, e pôs em ordem a lenha, e amarrou a Isaque seu filho, e deitou-o sobre o altar, em cima da lenha. E estendeu Abraão a sua mão, e tomou o cutelo para imolar o seu filho. Mas o anjo do Senhor lhe bradou desde os céus e disse: Abraão, Abraão. E ele disse: Eis-me aqui. Então disse: Não estendas a tua mão sobre o moço, e não lhe faças nada, porquanto agora sei que temes a Deus, e não me negaste o teu filho, o teu único filho. Então levantou Abraão os seus olhos e olhou, e eis um carneiro de trás dele, travado pelos seus chifres num mato. E foi Abraão, e tomou o carneiro, e ofereceu-o em holocausto, em lugar de seu filho. Por que no monte?
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1: 5:46.
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2: Nós estamos aí no mês de agosto, mês de batalha espiritual, pessoas que estão finalizando o seu trabalho, levando o sofrimento, algum problema que tem trazido para você um tipo de escravidão. E as pessoas estão tendo oportunidade de levar o nome desses inimigos para colocar na corrente do anjo, o anjo da corrente, para acorrentar, tirar essa escravidão da sua vida, esse sofrimento, esse vício, essa amarração, essa depressão, essa angústia, esse espírito que te persegue, que tem causado destruição nos lares, sofrimentos. Deus não quer isso para você, não. Deus não quer isso para você, não. Mas é importante despertar dentro de você uma fé viva, uma fé forte, para você olhar para frente e para cima. Não olhe para os lados e nem para trás, mas olhar para frente e para cima, para que esses inimigos que têm te perseguido, têm tirado a sua paz, a sua alegria, pessoas que perderam até mesmo a vontade de viver, você sabia? Que tem pessoas que perderam a vontade de viver, têm vivido situações difíceis, momentos difíceis no casamento, ou na criação da família, dos filhos, pessoas que lutam para sobreviver. Vivemos num país de uma guerra espiritual muito grande, mas sabemos que o bem sempre prevaleceu. O bem sempre vai prevalecer e o mal vai cair por terra. O império das trevas vai cair por terra. Eu estou do seu lado, minha irmã. Eu estou do seu lado, meu irmão. Descruza os seus braços. Não aceite esse sofrimento na sua casa, na sua vida, não. Coloca Deus em primeiro lugar na sua vida. Não desista. Não desista. Erga a sua cabeça. O Espírito de Deus está me usando para falar com uma pessoa. Você não está só. Você que tem passado por humilhações, tem tido decepção, levanta sua cabeça. Deus vai te honrar. Deus vai te honrar. E você vai poder dizer: Ebenezer, Ebenezer, até aqui o Senhor tem me ajudado. Essa semana é a oportunidade que você tem de levar ainda o nome os seus inimigos para colocar na corrente do anjo todos os profetas, profetisas no altar. Diante da espada tem uma corrente e você vai amarrar ali o nome dos seus inimigos e aqueles que foram preparados para levar a sua oferta de gratidão a Deus. Faça isto, faça com fé. E você que está ouvindo essa palavra hoje e nasceu dentro de você essa fé, essa vontade, faça, procure o profeta, a profetisa, que vai entrar na sua batalha espiritual e você amanhã poder contar o seu testemunho. O seu testemunho em nome de Jesus. Não importa qual seja o seu problema, Deus está do seu lado.

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eu estava fazendo uma reflexão e recebi a notícia do falecimento do pai de uma companheira nossa. E justamente na hora que eu falava sobre honrar os pais, honra. A figura paterna representa a autoridade divina em nossas vidas. E quando a gente desonra os nossos pais, a gente está desonrando a Deus. Bispo, eu tenho que obedecer em tudo. Estou falando honrar. Cada um tem a sua vida. Mas a honra tem que ter. Quando eu honro, eu sou honrado. E eu falei para ela que quando a minha mãe faleceu, eu fiquei em paz. Eu fui um bom filho e fiz de tudo para que na velhice dela, ela envelhecesse com segurança e paz. Quando a gente é mais novo, a gente busca muito prosperidade, prosperidade, prosperidade, estabilidade financeira, ter as coisas. E de acordo com que a gente vai envelhecendo, a gente vai priorizando muito a paz. Não existe felicidade sem paz. A pessoa pode morar dentro de uma mansão. Dentro de uma mansão. Eu estava ouvindo um cantor, permita não citar o nome, que ele comprou uma mansão e ele entrou em depressão porque ele falou que não tinha prazer de ir para a mansão. Não sentia bem. Sabe? Uma pessoa que ela vence, ela sobe, sobe. Porque vencer é uma coisa, subir é outra. Existem pessoas que sobem por algum tempo, mas não vencem. Porque elas se perdem na vida, elas se perdem na caminhada, elas se perdem no momento, elas se perdem na situação. Elas acabam descendo. Então existem pessoas que enfraquecem com o passar do tempo, que perdem as forças com o passar do tempo, porque perderam a paz. E elas ficam caçando a paz, buscando a paz em coisas, em carro, em casa, em bens. E a paz só quem dá é Deus. Luta você sempre vai ter, mas a paz só quem dá é Deus. Pensa nisso. Nós estamos envolvidos agora em um dos trabalhos mais fortes que eu já vi, com o anjo da corrente, travando o mal. É um trabalho espiritual, travando as cargas negativas, travando as cargas pesadas, travando os espíritos de inveja, de feitiçaria, travando o mal. Um senhor estava com o corpo todo pesado. Quando você está com o corpo pesado, costa pesada, os ombros pesados, braços pesados, pernas pesadas, você sabe que isso é um dos sintomas da inveja? Peso no corpo, desânimo, sonolência, isso é um dos sintomas da inveja. Você se sentia assim. Conclusão, eu pus a corrente no pescoço dele, na hora que eu puxei, saiu o peso. Nossa, foi forte demais, forte demais. E a corrente ficou pesada e está até hoje. Transferiu para a corrente. Existem pessoas que têm correntes do passado na vida, que não deixam elas irem para frente. Corrente da tristeza, da angústia, do sofrimento. E tem que se livrar disso. Tem que arrancar isso da sua vida. E isso é espiritual. O que não dá é para você ficar sofrendo. O que não dá é para você ficar sem força, sem ânimo, sem direção.

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1: Qualquer coisa que vier, que te tira do foco da sua vitória, você tem que dar essa resposta que Neemias deu. Qualquer situação, pessoas, dor, sentimento, pensamento, situação, imprevisto, inimigo, opinião dos outros, qualquer coisa que te tira do foco da sua vitória, erros que você naturalmente comete, você pode se render a eles, ou você pode dizer, foi só um erro, e eu vou continuar firme. Isso é resiliência. Apesar das dificuldades, apesar dos erros, você permanece na caminhada. Toda vez que vier alguém para tentar te desviar, você vai dar essa resposta: não posso, porque estou ocupado com a minha vitória.
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1: Estamos ouvindo os milagres que acontecem nesse santuário. Qual o seu nome?
2: Valteira.
1: Valteira, você mora onde?
2: Jardim Bela Vista.
1: Qual a graça você recebeu no santuário?
2: Eu senti uma dor de cabeça. A mãe tinha 5 anos que eu sentia. No primeiro Vale do Sal que eu passei aqui, nunca mais eu senti essa dor de cabeça.
1: Vem cá, essa dor de cabeça, você tomava algum remédio para isso?
2: Tomava.
1: Que remédio que era, você lembra?
2: Ah, era tanto remédio, Dorflex, Dipirona, Doralgina, o que me ensinava eu tomava.
1: Chegou a procurar médico para saber o que é?
2: Falou que era enxaqueca.
1: Diagnosticou como enxaqueca.
2: Uhum.
1: 5 anos?
2: 5 anos sofrendo essa dor de cabeça.
1: Aí você veio para o santuário, como é que aconteceu a cura?
2: Depois que eu passei no Vale do Sal.
1: No Vale do Sal?
2: Isso.
1: Está seguindo a orientação do sacerdote?
2: Direitinho.
1: Vale a pena?
2: Vale a pena.
1: Sacrifício gera milagre?
2: Gera milagre.
1: Então bate palma pro bom Jesus, gente. E toca o sino ali. Toca o sino! Graças a Deus.
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1: Movimentamos a nossa reportagem aqui diretamente do Monte Manaim, o lugar dos grandes milagres de Deus, onde eu vou conversar com mais uma filha que recebeu seu milagre. Filha, qual é o seu nome?
2: Leia Ventura.
1: Qual a cidade, Leia?
2: Serra.
1: Mas, Leia, conta aqui para os nossos ouvintes o que, que aconteceu na vida da senhora depois que a senhora veio no Monte Manaim.
2: Tudo mudou. Assim que eu cheguei ali no Monumento do Arcanjo Gabriel, eu...
1: Depois que a senhora veio no Monte Manaim.
2: Tudo mudou. Assim que eu cheguei ali no Monumento do Arcanjo...

0: essa pessoa que está ouvindo a senhora, que está passando pelo mesmo problema que a senhora um dia passou?
1: Que venha, que o milagre está aqui, basta vir com fé.
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3: Então Deus falou com você, mulher. Então Deus falou com você, você homem. Então Deus falou com você, jovem. Com você, adolescente. Com você, criança. Vai nesta tua força, porque eu te usarei para livrar a tua casa. Eu te usarei para livrar a tua família. Eu te usarei para te livrar e livrar as pessoas que tu amas das mãos dos teus inimigos. Vai na tua força! Vai na tua força! Yeah!
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2: 7:13.

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1: Qual o nome da senhora?
2: Irmã Andréia.
1: Bairro que a senhora mora?
2: Itaiaí, na Baixada Santista.
1: Como que estava a vida da senhora antes da senhora começar a corrente forte aqui no santuário, antes da senhora passar pelo Vale do Sal?
2: Muito mal, destruída, a minha família toda, eu doente, enferma, nada não dava certo na minha família.
1: A senhora estava doente há quanto tempo?
2: Há 18 anos, em cima de uma cama, só levantava para pedir esmola.
1: E o que que a senhora tinha?
2: Uma gastrite, uma úlcera no meu estômago.
1: 18 anos?
2: 18 anos.
1: E a senhora me disse também que além dessa gastrite, a senhora também não podia tomar banho, que o seu corpo ficava tomado de lepra.
2: Deu uma lepra no meu corpo, inchou o corpo e coçava tudo e doía, ardia.
1: Isso. Aí a senhora só levantava da cama para pedir esmola?
2: Só para pedir esmola, magrinha em cima de uma cama, doente.
1: Que sofrimento, hein? Que situação, hein?
2: E então eu na frente da televisão, tremendo, suando frio, vi o apóstolo pregando junto com a apóstola Sol, o esposo dela. Ele estava dizendo do Vale do Sal e que era incrível, que era para todo mundo vir mesmo do Brasil. E eu peguei, me lancei no pé de Jesus, de Deus e dessa santa igreja do santuário.
1: Hoje não tem mais a dor no estômago?
2: Não. Começou a fluir, Deus operando o milagre. Quando eu passei, logo na primeira semana, já não sentia dor, já levantei, as minhas filhas já se empregaram, e já milagre, é incrível o milagre acontecendo na minha família.
1: Tudo mudou até agora.
2: Tudo mudou.
1: Portas têm sido abertas, o Espírito de Deus tem te surpreendido.
2: Tudo milagre, milagre é incrível as coisas que acontecem dentro do meu lar, as brigas acabou, Deus começou a operar milagre, é incrível.
1: E as brigas eram quanto tempo?
2: Muito tempo, uns 15 anos de briga, se separando, as minhas filhas alugavam a casa, saía de casa e eu chorava, elas não se falavam. E Deus operando milagre, que está uma maravilha, o meu lar, a minha casa.
1: O santuário é muito forte, né?
2: É incrível, é muito forte, é Deus puro, é Deus vivo com todo mundo. Eu senti um amor, uma firmeza a Deus, o Espírito Santo, milagre, fogo, o céu mesmo.
1: Agora eu quero que a senhora fale com quem está te assistindo. O que significa o santuário para a senhora, este lugar tão, tão forte, tão sagrado para a senhora?
2: Para mim é muito importante e você que está me ouvindo, venha, corra, coloque o pé na estrada e venha, que Deus está aqui, Ele vai dar vitória para você, mas é agora, é ontem, venha, em nome de Jesus.
1: Amém, graças a Deus. Que Deus seja louvado por esse testemunho maravilhoso. Aleluia.
3: Eu vou...

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1: Se vestir da armadura de Deus e ficar firme. É tudo uma decisão e uma ação. Decisão e ação. Você decide o que você quer fazer e o que você vai fazer. E faz. Efésios 6:10 diz assim: finalmente, fortaleçam-se no Senhor e no seu forte poder. 11. Vistam toda a armadura de Deus. Tem que fazer tudo o que tiver que fazer. Para quê? Para poderem ficar firmes contra as ciladas do diabo.
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1: 8 e 6.
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2: É, meu irmão, minha irmã, eu tenho sido procurado por pessoas de... É, meu irmão, minha irmã, eu tenho sido procurado por...

um sofrimento dentro de casa, um sofrimento na vida dela. Quando não é com ela, é com o filho. Quando não é com o filho, é com o marido, é com a esposa, é com o pai, com a mãe. É preciso buscar a Deus, sabe? A solução para a vida das pessoas é Deus. A fé é tão violenta quando canalizada de forma certa, que ela levanta o doente, levanta o desanimado, levanta o depressivo, levanta o falido, levanta aquele que não vê perspectiva alguma na vida e conduz esta pessoa ao triunfo. Ao triunfo, à vitória. Porque a fé, ela não é outra coisa a não ser uma força interior violenta. E ela vem pelo conhecimento. O ignorante não tem fé. O ignorante no mundo espiritual, ele não sabe canalizar a fé dele. Quando ele tem, é uma fé inútil, porque é uma fé sem conhecimento espiritual. Mas Deus nos chama e nos tira do tempo da ignorância para nos dar o seu conhecimento, nos fazer conhecer a grandeza e a profundidade de suas palavras. Nós vamos agora a mais um quadro do nosso programa, trazendo para você a luz do conhecimento espiritual.

acima, porque é assim que você precisa pautar a sua vida, para frente e para cima, olhando sempre para cima e seguindo em frente. Diante de qualquer situação, diante de qualquer problema, diante de qualquer adversidade que você tenha na sua vida ou que você esteja passando, você não pode recuar, você não pode parar no meio do caminho, você precisa seguir em frente. É claro que tem momentos que a parada faz parte da marcha. Parar, como diz o nosso apóstolo Adelino de Carvalho, parar para refletir e refletir para recomeçar. E muitas das vezes, para seguir em frente e enfrentar de frente os problemas, enfrentar de frente as dificuldades, enfrentar de frente as situações que tentam fazer você recuar, fazer você desanimar, fazer você desistir. Então, tem momentos na vida que tem que ter essa parada para você alinhar seus pensamentos, alinhar a sua vida e seguir em frente e não desistir jamais. Essa palavra tem que ser banida do seu dicionário: desistir, desistência, recuar. Você precisa sempre entender que para toda luta, todo desafio, quando você segue em frente, quando você parte para cima, então tem uma vitória, tem uma resposta, e essa resposta é para quem não desiste, é para quem acredita e vai em frente outro dia.

Eu ouvi uma mulher falar que aparentemente o que estava acontecendo com ela, aos olhos de todas as pessoas, era uma derrota, era uma grande derrota. Mas ela não desistiu, ela não aceitou, e se levantou e falou: não, a minha fé é mais forte. E eu vou vencer, eu vou conseguir. Embora ela, fisicamente, naturalmente falando, ela já estava acabada. Mas interiormente, e a palavra de Deus é fantástica, né? Porque fala sobre isso. Por mais que fisicamente, exteriormente, a gente esteja debilitado, interiormente nós estamos fortes. Diante do poder que opera em nós, que é a fé viva, a fé violenta. E aí ela usou a fé, permaneceu firme e logo ela teve uma grande virada, uma grande mudança na vida dela, na saúde dela. E a doença que ela tinha, o câncer, que estava tomando conta de todo o corpo dela, foi recuando, foi regredindo, e ela venceu aquela doença pelo poder da fé. Está aí viva, cheia de saúde e servindo a Deus. Só vale a vida, só vale viver se for para ser feliz e se for para servir a Deus, porque ao contrário, não tem sentido a vida se não for para você usar a saúde que você tem para servir a Deus, para fazer pela obra de Deus, pela casa de Deus, e servir as pessoas, e ajudar aqueles que precisam, com um propósito. Não é assim de qualquer jeito, não. É com um propósito, com um objetivo, com uma visão clara do que você está fazendo, que isso vai gerar um resultado na vida da pessoa e na sua também. Não é coisa solta, não. Então pense nisso e não desista. Erga a tua cabeça, acredite que há um Deus todo-poderoso que está com você na sua batalha. E o reino dele, o reino dos céus, conspira em favor daquele que tem fé, daquele que é fiel. E siga em frente. A palavra de Deus para você hoje é essa: siga em frente. Eu sei que é para uma pessoa, dentre as milhares de pessoas que estão me ouvindo agora, e que a pressão é grande para você desistir, recuar, para você deixar para lá, mas a palavra de Deus para você é seguir, é não desistir, é enfrentar, é acreditar que mais poder tem quem está com você, que é Deus, que é o reino dos céus, do que os teus inimigos.

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2: Deus dá para você a oportunidade de enxergar dias melhores, de enxergar dentro da sua casa a cura, a libertação, a restauração do seu casamento, da sua vida sentimental, da sua vida profissional. E é importante você partir para cima. Talvez você está ouvindo hoje essa palavra desse homem de Deus pela primeira vez. Nada acontece por um acaso, tudo Deus tem um propósito. Qual que é o propósito de Deus para a sua vida? Quando nós pegamos a palavra de Deus e você vê a história de grandes homens que tiveram experiências com Deus, como Abraão, como Isaac, como Jacó, José e outros homens e mulheres que tiveram experiências com Deus. Porque Deus sabe de tudo aquilo que nós necessitamos, que nós precisamos para a nossa vida. Ele sabe. Aí você pode perguntar para mim, mas por que que Deus então não faz aquilo que eu desejo no meu coração? Por que que Ele não realiza os meus sonhos? Se Ele é poderoso, por que que tem tanta gente sofrendo, pessoas doentes, pessoas que vivem nas ruas, pessoas problemáticas? Por quê? Essa pergunta que várias pessoas fazem, né? Se Deus existe, se Ele é poderoso, por que que tem tantas pessoas sofrendo na vida? Não é só na geração de hoje. Quando você pega a geração, pegar aqui, por exemplo, de Moisés, a família de Moisés era escravo. As pessoas perderam a visão do sacrifício. Perdeu a visão de ser fiel a Deus. E eles caíram naquela situação. A mente das pessoas fecharam. E eles passaram a ser escravos. Escravos. Trabalhava em troca de comida. Não é diferente dos dias de hoje, não. Pessoas que têm a mente fechada, pessoas que às vezes não pensa grande. A sua parte você faz. A parte de Deus, Ele já fez. E tem feito. Você tem que reconhecer que Ele está acima de você, que Ele é o Senhor da sua vida. Senhor da sua vida. Deus nos deu Jesus, que veio e morreu na cruz por nós, nosso Salvador. Deus tem dado para nós os anjos. Tem pessoas que não acreditam nos anjos, inclusive pessoas, líderes de outras igrejas, não acreditam, nem falam dos anjos. Nós falamos. Às vezes recebemos críticas, mas sabemos a importância dos anjos de Deus conosco, para nos livrar, para nos guardar, para nos dar direção. Porque Deus, Ele tem o comando de todas as coisas. E Ele tem miríade de anjos no céu. Como fala o Salmo 91, Ele deu ordem aos seus anjos. Para quê? Para ficar assistindo a sua derrota, seus erros, seu fracasso. Pois que é importante você voltar o seu coração para Deus. Se converter do seu mau caminho. Tem pessoas que a mente dela é escrava, ao ponto do inimigo não deixar você receber a revelação. É aquela pessoa que vive reclamando, ela vive rejeitando, questionando. Se Deus é por nós, por que eu estou sofrendo? Se Deus existe, por que eu estou doente? Por que meu filho está nas drogas? Por que eu não consigo prosperar? Por que outros têm, outros não têm? Deus não quer que você adquire nada de forma desonesta. A desonestidade é muito ruim. Deus quer que você conquiste as coisas na sua vida de forma honesta e com a bênção dEle sobre você. Sobre você. E tudo aquilo que Ele te dá, que você não tire os olhos da fé. Porque tudo que nós temos é dEle. Até o fôlego de vida que está sobre você é Deus que nos dá. Quantas pessoas que morreram ou têm morrido, outras estão aí pedindo para morrer porque perdeu a esperança, perdeu a alegria, o prazer da vida. E pode ser que está acontecendo até mesmo com você na sua casa isto. Vive com depressão, tomando remédios, aquela pessoa que está sem esperança alguma, já foi decepcionada. Sua mente não pode ser escrava do mundo, escrava das má notícias. Tem pessoas que a mente dela fica assim, atormentada de ver tantas coisas ruins. E às vezes implanta na mente das pessoas uma mensagem de miséria, que ela tem que viver na miséria, que ela tem que viver naquela situação. E uns falam assim, não, pouco com Deus é muito. Não, o muito com Deus é muito. Quando você abre a mão para dar, a mesma mão que foi aberta para dar está aberta para receber. Quando você crê e você é fiel, fiel no seu dízimo, fiel no seu compromisso espiritual, que você faz um voto que a pessoa faz, é um sacrifício que você faz no altar, o dízimo que você entrega, você fala assim, graças a Deus, experiências com Deus eu estou tendo porque eu sou fiel. Então assim aconteceu com Abraão, assim aconteceu com Isaac, que Deus, vendo a situação de Isaac, o que ele tinha era semente. Ele poderia comer todas as sementes, aqueles grãos, fazer um cozido, né? Fazer uma comida e comer. Mas naquele momento ali, ele ouviu a voz de Deus, ele queria até mudar daquele lugar, porque quando você começa a prosperar, o inimigo se levanta. Deus mandou que ele ficasse ali. Ele semeou. Mandou cavar os poços de água. Deu água. Deu bastante água. E naquele mesmo ano ele colheu 100 por 1. 100 por 1. Ao ponto dos inimigos em volta ter inveja de Isaac. Mas Deus foi com ele. Porque ele buscava. Havia uma promessa de Deus. Havia uma aliança entre Isaac e Deus, porque ele aprendeu com seu pai. Se Deus é por nós, quem será contra nós? Ninguém. Mês de agosto nós estamos aí fazendo o trabalho da corrente, as pessoas levando o nome dos inimigos para poder colocar na corrente. O anjo da corrente vai agir, já está agindo. Esse mês de agosto vamos ter o poderoso Vale do Sal na última sexta-feira, do mês de agosto, poderoso Vale do Salto, quer dizer, pegar pesado contra os nossos inimigos. Não deixe de falar com o profeta, com a profetisa, para você passar por um atendimento espiritual, receber orientação daquilo que você precisa fazer. Descruza os braços. Não aceita ficar de braços cruzados, não. Parte para cima, eu estou do seu lado.

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1: 8h40.
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2: É, meu irmão, minha irmã, eu tenho sido procurado por pessoas de todas as igrejas, de todas as denominações, de todas as religiões. Deus é um só. E o que eu observo é que o povo está sofrendo muito. O povo está sofrendo muito. Cada pessoa tem um drama, um sofrimento dentro de casa, um sofrimento na vida dela. Quando não é com ela, é com o filho. Quando não é com o filho, é com o marido, é com a esposa, é com o pai, com a mãe. É preciso buscar a Deus, sabe? A solução para a vida das pessoas é Deus. A fé é tão violenta quando canalizada de forma certa, que ela levanta o doente, levanta o desanimado, levanta o depressivo, levanta o falido, levanta aquele que não vê perspectiva alguma na vida e conduz esta pessoa ao triunfo. Ao triunfo, à vitória. Porque a fé, ela não é outra coisa a não ser uma força interior violenta. E ela vem pelo conhecimento. O ignorante não tem fé. O ignorante no mundo espiritual, ele não sabe canalizar a fé dele. Quando ele tem, é uma fé inútil. Porque é uma fé sem conhecimento espiritual. Mas Deus nos chama e nos tira do tempo da ignorância para nos dar o seu conhecimento, nos fazer conhecer a grandeza e a profundidade de suas palavras. Nós vamos agora a mais um quadro do nosso programa, trazendo para você a luz do conhecimento espiritual.
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1: Paz e luz para você, que Deus abençoe imensamente você e toda a sua família também. Hoje eu quero falar sobre os frutos da sua vida. Nós somos comparados na palavra de Deus a uma árvore. E somos incentivados na palavra de Deus a sempre buscarmos crescer primeiro para baixo, em humildade. Crescer primeiro nas raízes que vão dar o sustento para que essa árvore possa crescer, tanto tronco, quanto galhos, quanto folhas e frutos, e não ser derrubada por causa da sua firmeza nas raízes, por causa do firmamento dessa árvore, nas raízes bem grudadas no solo. E Jesus fala assim, que pelos frutos você conhece a árvore. Uma raiz podre vai fazer chegar lá na ponta do galho uma seiva podre, estragada, e vai até gerar fruto, mas o fruto será podre, estragado, por causa da seiva. E se a raiz é sadia e profunda e bem nutrida, a seiva é boa. E lá na ponta, lá no galho, vai nascer frutos bons. Hoje eu quero falar sobre humildade. Uma pessoa que não se dedica a crescer em humildade perante Deus, ela nunca vai dar frutos bons. Você não está gostando dos resultados da sua vida, não? Dá uma verificada no que você tem plantado e dá uma verificada em como você tem nutrido as raízes da sua vida. Você tem se dedicado em crescer em humildade perante Deus, reconhecendo que você precisa dele. Não é que você merece ou não merece, isso não está em questão. É muito mais desesperadora a questão do que mérito. É necessário. É uma necessidade basal da sua vida. Deus. E Deus diz assim, que se você não se humilhar perante a potente mão do Senhor, você não vai ser exaltado. Não existe poder que do céu não seja dado. Você não vai ter uma vida poderosa na terra sem se submeter a Deus. Você não gosta dos resultados da sua vida? Começa verificando como você tem tratado o sagrado de Deus. Como você tem se dedicado em crescer em humildade perante Deus. Porque não existe uma árvore grandiosa e com frutos saudáveis, cheios de sementes que vão gerar novas árvores, sem que esta árvore esteja bem firmada no solo, bem nutrida e fortalecida nas suas raízes. O solo que você tem firmado a sua vida é Deus? Ou o solo que você tem se iludido que a sua vida está firme é você mesmo? Ou pior, o mundo, os outros, ideologias satânicas que regem esse mundo de trevas. Vamos, para de fingir que você é cristão. Se na prática você não busca a Deus em primeiro lugar, seu cristianismo não tem nada de Cristo. Eu estou falando sério com você. Dá uma verificada nos seus frutos. Vai construir sua vida como uma árvore frutífera, crescendo em humildade perante Deus.

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2: Estamos escrevendo uma nova história em nossa vida a partir de uma fé que remove montanhas. Deus nos colocou juntos nesta jornada. Vamos fazer companhia um ao outro. Deus abençoe você.

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0: prepare e reflita agora em tudo que você vai ouvir neste momento. Pois pessoas que por meio de uma fé sacrificial obtiveram o seu resultado e alcançaram o milagre de Deus na sua vida. O que você vai ouvir agora é uma prova viva que Deus, que operou ontem, opera hoje e sempre. Vamos agora acompanhar mais um resultado de quem usou a fé e recebeu o seu milagre.
1: André, conta para nós, se permite, claro, que o seu testemunho seja passado nas redes sociais?
2: Sim, claro.
1: Amém. Conta para nós como que você chegou aqui, o que é que você estava passando e como que está a sua vida hoje?
2: Então, em novembro eu perdi meu emprego.
1: Sim.
2: Então, isso me deu uma tristeza muito grande, fiquei muito triste. Então, assim, a minha filha chegava em casa e falava: mãe, dá tristeza de ver a senhora. Eu não tinha vontade de nada, a vontade que eu tinha era de ficar dentro de casa.
1: E como que você ficava? No quarto?
2: Ficava no quarto e na sala, mais na sala.
1: Triste, amargurada, começou uma depressão.
2: É, uma depressão.
1: Sim.
2: E uma tristeza, assim, porque eu gosto de rir, eu gosto de brincar, eu gosto de conversar. Eu não queria rir nem conversar. E aí ela falou: mãe, vamos fazer alguma coisa, porque minha filha gosta de ir na igreja. Então ela tem uma amiga que é filha da Luana, e ela foi a Luana e a mãe da Luana na minha casa me visitar. Aí nós tivemos uma conversa muito agradável, elas falaram, me deram três livros da igreja, falaram da corrente.
1: Ah, você foi evangelizada, através dos livrinhos do apóstolo Adelino de Carvalho.
2: Isso, a mãe da Luana me deu três livros.
1: Maravilha.
2: E aí ela me falou da corrente.
1: Sim.
2: E eu vim participar da corrente, né? Então hoje é o quarto elo e, pela glória de Deus, na terça-feira eu começo a trabalhar.
1: Graças a Deus, as portas se abriram para você, Andréa.
2: Sim. E hoje a minha filha falou: mãe, tá dando prazer de olhar para a senhora, até o semblante mudou.
1: Ai, que
2: o
1: coisa
2: boa. O sorriso,
1: boa,
2: né? E a alegria no meu coração também.
1: Você está outra.
2: Sim.
1: Nasceu de novo.
2: Graças a Deus.
1: E agora vai começar já a trabalhar.
2: Vai começar, terça-feira.
1: Amém, André. O que que você tem a dizer para essa pessoa que está nos assistindo agora, passando pelo que você passou?
2: Tem que ter fé. Tem que ter fé, porque a gente, sem Deus, nós não somos nada. Temos que crer e buscar, porque não adianta a gente ficar em casa sozinho.

0: sozinha, a gente tem que buscar ajuda e ajuda espiritual.
1: Chama a pessoa para vir para o santuário, fala com a pessoa.
0: Vem para o santuário da Pampulha. Vem.
1: E a corrente é forte?
0: A corrente é forte, temos que ter fé.
1: Amém! É forte mesmo. Graças a Deus.
2: Você acabou de ouvir o que a fé é capaz de fazer. Você acabou de ouvir o que também pode acontecer em sua vida. Basta você crer. Milhares e milhares de pessoas têm procurado o santuário e aprendido que por meio de uma fé sacrificial, a sua vida pode mudar. Você ouviu o resultado agora. O próximo será o seu.

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1: Ser fiel em qualquer circunstância. É impressionante que ser fiel quando tudo está difícil é fácil. É fácil. Porque o sufoco do mundo, o desespero, o sofrimento, a dor nos jogam para os braços de Deus. Ser fiel em meio à luta é fácil. Ser fiel em meio às dificuldades é fácil. Quando a pessoa chega no santuário, ela chega saindo do mundão de sofrimento, ela chega com o coração aberto. Ela oferta para ajudar o rádio, ela sacrifica, porque o sacrifício gera milagres. Ela está com o coração aberto até para cantar. Ela canta mais alto, sem saber a letra da música, mesmo assim ela canta. Bate palmas. Mas quando tudo melhora e ela passa a ganhar de 1.000 para 5.000, ou de 5.000 para 50.000, quando melhora a parte financeira, quando melhora a saúde, quando melhora na área sentimental, aí ela troca o dono da bênção, que é Deus, pela bênção. Ela troca o dono da bênção pela bênção. Ela fica com a bênção e dá as costas para Deus. Fica com o amor da vida dela e não tem tempo para Deus. Fica com um bom salário que ela ganha, mas deixa de ser fiel a Deus. Fica com um carro bacana que ela comprou, e esse carro leva ela para qualquer lugar, menos para a casa de Deus. Fica com a casa ou apartamento dela, com a bela televisão, com todo o conforto que Deus deu para ela, mas esquece que ela chegou sofrendo no santuário. Esquece de Deus. Dá para Deus o pior que uma pessoa pode dar para outra pessoa, que é o desprezo. Desprezo. E aí, tudo começa a dar para trás na vida dela. E aí, tudo começa a dar para trás na vida dela. Porque ela desprezou a casa do pai. Foi assim com o filho pródigo. Depois que deixou a casa do pai, ele perdeu tudo que tinha. Ele perdeu tudo que tinha. Olha aí. Olha o que está acontecendo com você. O filho pródigo só voltou a ter depois que ele retornou à casa do pai. Esta palavra é para você. Dentre as milhares que me ouvem, eu digo, alguém em algum lugar precisava ouvir esta palavra.

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1: E aqui do meu lado está mais uma pessoa que acaba de realizar o ato profético do mergulho no Rio Sagrado e vai contar o seu testemunho de fé. O nome da senhora?
2: É Hilda Rosentino Silva.
1: E a sua cidade?
2: Eu, Nápoles, perto de Porto Seguro, Bahia.
1: Conta para essa pessoa que está te assistindo agora, está te ouvindo, qual o milagre que a senhora recebeu aqui no Monte Manaim?
2: Eu tive problema de câncer no ovário, aí eu fiz a cirurgia, minha barriga tornou voltar a crescer de novo. Aí eu vim para a cidade de Vitória, Espírito Santo, tive orientação pela profetisa, e aí, pela bispa, e aí ela me orientou direitinho, fui no altar de Elias, e aí a minha barriga não voltou a crescer mais, eu fui curada. Eu fiquei um ano sofrendo, né, sentindo muita dor, minha barriga crescendo, e aí, graças a Deus, através da orientação da bispa, né, que eu vim no altar de Elias, e aí aqui no Monte Manaim, aí graças a Deus eu fui curada.
1: É o sacrifício que gerou o seu milagre em nome de Jesus.
2: Graças a Deus, sacrifício gera milagre.
1: E o que que a senhora fala para essa pessoa que está te ouvindo, está te assistindo agora, que está sofrendo, tem muitas pessoas sofrendo?
2: É que tem uma atitude de fé, né, e venha e passa pelo profeta de Deus, né, para poder ter orientação, para poder sacrificar, porque sacrifício gera milagre.
1: Glória a Deus, que Deus seja louvado. É mais uma pessoa contando aqui no Monte Manaim o seu testemunho de milagre. 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

0: 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Foi no monte que Abraão ofereceu seu filho Isaque como sacrifício, conforme Deus ordenara.
1: Assim diz a palavra de Deus, no livro de Gênesis, capítulo 22, versículos de 3 a 13.
0: Então se levantou Abraão pela manhã de madrugada, e albardou o seu jumento, e tomou consigo dois de seus moços, e Isaque seu filho, e cortou lenha para o holocausto, e levantou-se, e foi ao lugar que Deus lhe dissera. Ao terceiro dia levantou Abraão os seus olhos, e viu o lugar de longe, e disse Abraão a seus moços: Ficai-vos aqui com o jumento, e eu e o moço iremos até ali. E havendo adorado, tornaremos a vós. E tomou Abraão a lenha do holocausto, e pôs-la sobre Isaque seu filho. E ele tomou o fogo e o cutelo na sua mão, e foram ambos juntos. Então falou Isaque a Abraão seu pai, e disse: Meu pai. E ele disse: Eis-me aqui, meu filho. E ele disse: Eis aqui o fogo e a lenha, mas onde está o cordeiro para o holocausto? E disse Abraão: Deus proverá para si o cordeiro para o holocausto, meu filho. Assim caminharam ambos juntos. E chegaram ao lugar que Deus lhe dissera. E edificou Abraão ali um altar, e pôs em ordem a lenha. E amarrou a Isaque seu filho, e deitou-o sobre o altar, em cima da lenha. E estendeu Abraão a sua mão, e tomou o cutelo para imolar o seu filho. Mas o anjo do Senhor lhe bradou desde os céus e disse: Abraão, Abraão. E ele disse: Eis-me aqui. Então disse: Não estendas a tua mão sobre o moço, e não lhe faças nada, porquanto agora sei que temes a Deus, e não me negaste o teu filho, o teu único filho. Então levantou Abraão os seus olhos e olhou, e eis um carneiro detrás dele, travado pelos seus chifres num mato. E foi Abraão, e tomou o carneiro, e ofereceu-o em holocausto, em lugar de seu filho. 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
1: Se vestir da armadura de Deus e ficar firme. É tudo uma decisão e uma ação. Decisão e ação. Você decide o que você quer fazer e o que você vai fazer. E faz. Efésios 6:10 diz assim: finalmente, fortaleçam-se no Senhor e no seu forte poder. 11. Vistam toda a armadura de Deus. Tem que fazer tudo o que tiver que fazer. Para quê? Para poderem ficar firmes contra as ciladas do diabo.
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1: 10:25.
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2: Deus dá para você a oportunidade de enxergar dias melhores, de enxergar dentro da sua casa a cura, a libertação, a restauração do seu casamento, da sua vida sentimental, da sua vida profissional. E é importante você partir para cima. Talvez você está ouvindo hoje essa palavra desse homem de Deus pela primeira vez. Nada acontece por um acaso. Tudo Deus tem um propósito. Qual que é o propósito de Deus para a sua vida? Quando nós pegamos a palavra de Deus e você vê a história de grandes homens que tiveram experiências com Deus, como Abraão, como Isaac, como Jacó, José e outros homens e mulheres que tiveram experiências com Deus. Porque Deus sabe de tudo aquilo que nós necessitamos, que nós precisamos para a nossa vida. Ele sabe. Aí você pode perguntar para mim, mas por que que Deus então não faz aquilo que eu desejo no meu coração? Por que que Ele não realiza os meus sonhos? Se Ele é poderoso, por que que tem tanta gente sofrendo, pessoas doentes, pessoas que vivem nas ruas, pessoas problemáticas? Por quê? Essa pergunta que várias pessoas fazem, né? Se Deus existe, se Ele é poderoso, por que que tem tantas pessoas sofrendo na vida? Não é só na geração de hoje. Quando você pega a geração, pegar aqui, por exemplo, de Moisés, a família de Moisés era escravo. As pessoas perderam a visão do sacrifício, perdeu a visão de ser fiel a Deus, e eles caíram naquela situação. A mente das pessoas fecharam e eles passaram a ser escravos, trabalhava em troca de comida. Não é diferente dos dias de hoje, não. Pessoas que têm a mente fechada, pessoas que às vezes não pensa grande, a sua parte você faz, a parte de Deus Ele já fez e tem feito. Você tem que reconhecer que Ele está acima de você, que Ele é o Senhor da sua vida. Senhor da sua vida. Deus nos deu Jesus, que veio e morreu na cruz por nós, nosso Salvador. Deus tem dado para nós os anjos. Tem pessoas que não acreditam nos anjos, inclusive pessoas, líderes de outras igrejas, não acreditam, nem falam dos anjos. Nós falamos, às vezes recebemos críticas, mas sabemos a importância dos anjos de Deus conosco, para nos livrar, para nos guardar, para nos dar direção. Porque Deus, Ele tem o comando de todas as coisas, e Ele tem miríade de anjos no céu. Como fala o Salmo 91, Ele deu ordem aos seus anjos, para quê? Para ficar assistindo a sua derrota, seus erros, seu fracasso. Pois que é importante você voltar o seu coração para Deus, se converter do seu mau caminho. Tem pessoas que a mente dela é escrava, ao ponto do inimigo não deixar você receber a revelação. É aquela pessoa que vive reclamando, ela vive rejeitando, questionando. Se Deus é por nós, por que que eu estou sofrendo? Se Deus existe, por que que eu estou doente? Por que que meu filho está nas drogas? Por que que eu não consigo prosperar? Por que que outros têm, outros não têm? Deus não quer que você adquire nada de forma desonesta. A desonestidade é muito ruim. Deus quer que você conquiste as coisas na sua vida de forma honesta e com a bênção dEle sobre você. Sobre você. E tudo aquilo que Ele te dá, que você não tire os olhos da fé. Porque tudo que nós temos é dEle. Até o fôlego de vida que está sobre você, é Deus que nos dá. Quantas pessoas que morreram, ou têm morrido, outras estão impedindo para morrer porque perdeu a esperança, perdeu a alegria, o prazer da vida. E pode ser, está acontecendo até mesmo com você na sua casa isto. Vive com depressão, tomando remédios, aquela pessoa que está sem esperança alguma, já foi decepcionada. Sua mente não pode ser escrava do mundo, escrava das má notícias. Tem pessoas que a mente dela fica assim, atormentada de ver tantas coisas ruins. E às vezes implanta na mente das pessoas uma mensagem de miséria, que ela tem que viver na miséria, que ela tem que viver naquela situação. E uns falam assim, não, pouco com Deus é muito. Não, o muito com Deus é muito. Quando você abre a mão para dar, a mesma mão que foi aberta para dar está aberta para receber. Quando você crê e você é fiel, fiel no seu dízimo, fiel no seu compromisso espiritual, que você faz um voto que a pessoa faz, é um sacrifício que você faz no altar, o dízimo que você entrega, você fala assim, graças a Deus, experiências com Deus eu estou tendo porque eu sou fiel. Então assim aconteceu com Abraão, assim aconteceu com Isaac, que Deus, vendo a situação de Isaac, o que ele tinha era semente. Ele poderia comer todas as sementes, aqueles grãos, fazer um cozido, né?
3: Fazer uma comida e comer. Mas naquele momento ali, ele ouviu a voz de Deus, ele queria até mudar daquele lugar, porque quando você começa a prosperar, o inimigo se levanta. Deus mandou que ele ficasse ali. Ele semeou, mandou cavar os poços de água, deu bastante água, e naquele mesmo ano ele colheu 100 por 1, ao ponto dos inimigos em volta ter inveja de Isaac. Mas Deus foi com ele, porque ele buscava. Havia uma promessa de Deus, havia uma aliança entre Isaac e Deus, porque ele aprendeu com seu pai. Se Deus é por nós, quem será contra nós? Ninguém. Mês de agosto nós estamos aí fazendo o trabalho da corrente, as pessoas levando o nome dos inimigos para poder colocar na corrente. O anjo da corrente vai agir, já está agindo. Nesse mês de agosto vamos ter o poderoso Vale do Sal, na última sexta-feira do mês de agosto, o poderoso Vale do Sal. Então quer dizer, pegar pesado contra os nossos inimigos. Não deixe de falar com o profeta, com a profetisa, para você passar por um atendimento espiritual, receber orientação daquilo que você precisa fazer. Descruza os braços, não aceita ficar de braços cruzados, não. Parte para cima, eu estou do seu lado.

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2: Paz e luz a todos os nossos irmãos e irmãs, todos os ouvintes desta programação, com a bênção do Pai, do Filho e do Espírito Santo. Vamos à reflexão de hoje. Eu quero falar sobre aquelas pessoas que não têm poder de iniciativa na vida. Tem pessoas que você encontra com elas hoje, pergunta: como vai? Tudo bem? Elas contam um sofrimento. Daqui uma semana você encontra com elas e pergunta: como vai? Tudo bem? Elas contam outro sofrimento. Daqui a 21 dias, se encontra com ela e pergunta: tudo bem? Elas têm outro sofrimento para contar. Eu tive uma colega de trabalho, na época eu trabalhava na administração de uma empresa, e todo dia ela sentia uma dor diferente. Todo dia ela tinha um mal para contar. Aí eu saí de lá, porque eu entrei para a obra, fui ser missionário. E voltei lá depois, só para vê-la, eu gostava muito dela. Uma senhora maravilhosa. E aí, tudo bem? Ela me contou outro problema. Eu falei: olha, deixa eu explicar para a senhora. Qual o problema que a senhora tem? A senhora tem um problema espiritual que é causado por um espírito que anda no seu corpo. Cada dia ele está numa parte do seu corpo. aonde ele está, a senhora sente dor. E ele lá vai sugando por dentro toda a energia da senhora. Isso é tão sério, é tão grave, que é como se ele bebesse o sangue da senhora. E a senhora vai chegar a um ponto de fraqueza na sua vida que a senhora não vai aguentar levantar. Corpo fraco, pernas fracas, braços sem força. Só que isso não se resolve com remédio. Isso é um problema espiritual. Isso se resolve com tratamento espiritual, com a corrente de oração, com o poder dos sete Espíritos de Deus, igual está na Bíblia. Então coloque uma coisa no coração da senhora: enquanto a senhora não usar a fé que a senhora tem, que a senhora é uma mulher de fé, a senhora não vai conseguir se livrar desses espíritos obsessores que possuem o corpo das pessoas, alguns de uma vez, outros pouco a pouco. E quando a pessoa vai ver, ela já está numa situação deplorável, semi-morta. Tem que prestar atenção em tudo que acontece com você, meu irmão, minha irmã. Porque todos os seus sofrimentos têm origem espiritual. Dores, dores que andam pelo corpo, sofrimentos mandados, amarrações financeiras, filho desempregado que não consegue emprego nunca. Por quê, hein? O vizinho consegue, o outro consegue, o seu não. Pessoas viciadas nunca abandonam o vício. Tudo isso é causado pela presença de legiões de espíritos. Mandados por trabalhos de feitiçaria. Eu vejo, dentre as milhares de pessoas que me ouvem, uma pessoa que precisa procurar o santuário, que a situação dela é desesperadora, viu? Sua situação é desesperadora.

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1: 11 horas.

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1: Qual o nome da senhora?
2: Irmã Andréia.
1: Bairro que a senhora mora?
2: Itaiaí, na Baixada Santista.
1: Como que estava a vida da senhora antes da senhora começar a corrente forte aqui no santuário, antes da senhora passar pelo Vale do Sal?
2: Muito mal, destruída, a minha família toda, eu doente, enferma, nada não dava certo na minha família.
1: A senhora estava doente há quanto tempo?
2: Há 18 anos, em cima de uma cama, só levantava para pedir esmola.
1: E o que que a senhora tinha?
2: Uma gastrite, uma úlcera no meu estômago.
1: 18 anos?
2: 18 anos.
1: E a senhora me disse também que além dessa gastrite, a senhora também não podia tomar banho, que o seu corpo ficava tomado de lepra.
2: Deu uma lepra no meu corpo, inchou o corpo e coçava tudo e doía, ardia.
1: Isso. Aí a senhora só levantava da cama para pedir esmola?
2: Só para pedir esmola, magrinha em cima de uma cama, doente.
1: Que sofrimento, hein? Que situação, hein?
2: E então eu na frente da televisão, tremendo, suando frio, vi o apóstolo pregando junto com a apóstola Sol, o esposo dela. Ele estava dizendo do Vale do Sal e que era incrível, que era para todo mundo vir mesmo do Brasil. E eu peguei, me lancei no pé de Jesus, de Deus e dessa santa igreja do santuário.
1: Hoje não tem mais a dor no estômago?
2: Não. Começou a fluir, Deus operando milagre. Quando eu passei, logo na primeira semana, já não sentia dor, já levantei, as minhas filhas já se empregaram, e já milagre, é incrível o milagre acontecendo na minha família.
1: Tudo mudou até agora.
2: Tudo mudou.
1: Portas têm sido abertas, o Espírito de Deus tem te surpreendido.
2: Tudo milagre, milagre é incrível as coisas que acontecem dentro do meu lar, as brigas acabou, Deus começou a operar milagre, é incrível.
1: E as brigas eram quanto tempo?
2: Muito tempo, uns 15 anos de briga, se separando, as minhas filhas alugavam a casa, saía de casa e eu chorava, elas não se falavam. E Deus operando milagre, que está uma maravilha, o meu lar, a minha casa.
1: O santuário é muito forte, né?
2: É incrível, é muito forte, é Deus puro, é Deus vivo com todo mundo. Eu senti um amor, uma firmeza a Deus, o Espírito Santo, milagre, fogo, o céu mesmo.
1: Agora eu quero que a senhora fala com quem está te assistindo. O que significa o santuário para a senhora, este lugar tão, tão forte, tão sagrado para a senhora?
2: Para mim é muito importante e você que está me ouvindo, venha, corra, coloque o pé na estrada e venha, que Deus está aqui, Ele vai dar vitória para você, mas é agora, é ontem, venha, em nome de Jesus.
1: Amém, graças a Deus. Que Deus seja louvado por esse testemunho maravilhoso. Aleluia.

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1: Se vestir da armadura de Deus e ficar firme. É tudo uma decisão e uma ação. Decisão e ação. Você decide o que você quer fazer e o que você vai fazer. E faz. Efésios 6:10 diz assim: finalmente, fortaleçam-se no Senhor e no seu forte poder. 11. Vistam toda a armadura de Deus. Tem que fazer tudo o que tiver que fazer. Para quê? Para poderem ficar firmes contra as ciladas do diabo.
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1: 24 horas no ar. 11:54.
0: Um homem com uma força sobrenatural. No Monte Manaim, todos viram ele orar no altar do castiçal e a chuva de milagres descer. Muita gente foi curada na hora, com a chuva sobrenatural. Ele sempre foi chamado de o homem dos milagres.

0: Ele viaja pelo Brasil recolhendo cadeira de rodas, muletas e aparelhos de pessoas curadas através da sua oração. Impressionante o poder sobrenatural que Deus lhe concedeu. Uma certa vez, ele mandou as pessoas comprarem nas lojas da cidade um lenço branco comum, que nunca tivesse sido usado. Mandou as pessoas colocarem o lenço no local da enfermidade. E orou pedindo a Jesus que curasse as pessoas e tocasse no lenço com suas mãos ensanguentadas. Quando terminou a oração, ele mandou as pessoas olharem para o lenço e lá estava a marca do sangue, como sinal do toque das mãos ensanguentadas de Jesus. No Monte Manaim, onde esse homem ora, os anjos aparecem de forma sobrenatural. As pessoas veem a olhos nus os anjos de Deus que moram ali, na montanha sagrada de Manaim. Lá também foi fotografada uma porta misteriosa, junto ao rio sagrado, num lugar onde não há construção. Que mistério há nesse homem? Como explicar a oração que ele fez pelo rádio, mandando os espíritos que se escondem dentro das casas se manifestarem nas garrafas d'água? E sem tocar em nenhuma garrafa, apenas orando pelo rádio, muitas garrafas estouraram. Outras entortaram como se tivessem sido levadas ao fogo. E em outras apareceram terra de cemitério e bichos. Como explicar esses fenômenos sobrenaturais realizados através da simplicidade desse homem de Deus? A oração que ele faz para quem está com feitiçaria nas mãos, fazendo travar as mãos das pessoas de tal forma que elas não conseguem separar uma mão da outra. A oração de Manassés, que faz a pessoa esquecer completamente o passado de sofrimento dela. E mesmo que ela tente lembrar, ela não consegue mais. As pessoas que vão ao Monte Manaim perguntam: como pode um homem ter tanto poder assim? E as vezes que vimos ele tirar dores com a mão e ainda mostrar para as pessoas ao dizer: a dor dela está aqui na minha mão. E perguntar à pessoa: parou de doer? E a pessoa responder: sumiu a dor. Ele mostra na mão dele: a sua dor está aqui. Que mistério há nesse homem? Quem é ele para fazer isso? Por que ele é tão simples? A resposta é uma só. Estamos diante de um verdadeiro apóstolo de Cristo. O apóstolo Davi, missionário Adelino de Carvalho.
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1: Esta é a prece do meio-dia. Quando os dois ponteiros do relógio apontam para os céus, milhares e milhares de católicos, espíritas, protestantes e evangélicos formam comigo a grande força espiritual da prece do meio-dia. Pelos que choram, pelos carentes de amor e de afeto, pelos injustiçados e encarcerados, e por todos aqueles que, irmanados numa grande força do pensamento positivo, fazem comigo a poderosa oração da proteção.

Diante da Arca da Aliança, da estrela reveladora dos mistérios espirituais, do castiçal sagrado e da força espiritual, da espada do Arcanjo Miguel, invoco o poder mais alto.

Chagas abertas, Sagrado Coração, todo amor e bondade, o sangue de Nosso Senhor Jesus Cristo no meu corpo se derrame hoje e sempre. E eu andarei vestido e armado com as armas espirituais de Deus, para que meus inimigos, tendo pés, não me alcancem, tendo mãos, não me peguem, tendo olhos, não me enxerguem, e nem pensamentos eles possam ter para me fazer mal. Armas de fogo o meu corpo não alcançarão, facas e lanças se quebrem sem ao meu corpo chegar, cordas e correntes se arrebentem sem o meu corpo amarrar. O arcanjo Miguel derrube meus inimigos com o poder de sua espada de fogo. Jesus Cristo me proteja e me defenda com o poder de sua santa e divina graça. O Espírito Santo me cubra de luz e me guie na verdade. E Deus, com sua infinita misericórdia e grande poder, seja meu defensor contra as maldades e perseguições de meus inimigos. E eu, para sempre, saberei dizer graças a Deus.

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3: 24 horas no ar. 12:00.

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1: Qual o nome da senhora?
2: Irmã Andréia.
1: Bairro que a senhora mora?
2: Itaiaí, na Baixada Santista.
1: Como que estava a vida da senhora antes da senhora começar a corrente forte aqui no santuário, antes da senhora passar pelo Vale do Sal?
2: Muito mal, destruída, a minha família toda, eu doente, enferma, nada não dava certo na minha família.
1: A senhora estava doente há quanto tempo?
2: Há 18 anos, em cima de uma cama, só levantava para pedir esmola.
1: E o que que a senhora tinha?
2: Uma gastrite, uma úlcera no meu estômago.
1: 18 anos?
2: 18 anos.
1: E a senhora me disse também que além dessa gastrite, a senhora também não podia tomar banho, que o seu corpo ficava tomado de lepra.
2: Deu uma lepra no meu corpo, inchou o corpo e coçava tudo e doía, ardia.
1: Isso. Aí a senhora só levantava da cama para pedir esmola?
2: Só para pedir esmola, magrinha em cima de uma cama, doente.
1: Que sofrimento, hein? Que situação, hein?
2: E então eu na frente da televisão, tremendo, suando frio, vi o apóstolo pregando junto com a apóstola Sol, o esposo dela. Ele estava dizendo do Vale do Sal e que era incrível, que era para todo mundo vir mesmo do Brasil. E eu peguei, me lancei no pé de Jesus, de Deus e dessa santa igreja do santuário.
1: Hoje não tem mais a dor no estômago?
2: Não. Começou a fluir, Deus operando milagre. Quando eu passei, logo na primeira semana, já não sentia dor, já levantei, as minhas filhas já se empregaram, e já milagre, é incrível o milagre acontecendo na minha família.
1: Tudo mudou até agora.
2: Tudo mudou.
1: Portas têm sido abertas, o Espírito de Deus tem te surpreendido.
2: Tudo milagre, milagre é incrível as coisas que acontecem dentro do meu lar, as brigas acabou, Deus começou a operar milagre, é incrível.
1: E as brigas eram quanto tempo?
2: Muito tempo, uns 15 anos de briga, se separando, as minhas filhas alugavam a casa, saía de casa e eu chorava, elas não se falavam. E Deus operando milagre, que está uma maravilha, o meu lar, a minha casa.
1: O santuário é muito forte, né?
2: É incrível, é muito forte, é Deus puro, é Deus vivo com todo mundo. Eu senti um amor, uma firmeza a Deus, o Espírito Santo, milagre, fogo, o céu mesmo.
1: Agora eu quero que a senhora fala com quem está te assistindo. O que significa o santuário para a senhora, este lugar tão, tão forte, tão sagrado para a senhora?
2: Para mim é muito importante e você que está me ouvindo, venha, corra, coloque o pé na estrada e venha, que Deus está aqui, Ele vai dar vitória para você, mas é agora, é ontem, venha, em nome de Jesus.
1: Amém, graças a Deus. Que Deus seja louvado por esse testemunho maravilhoso. Aleluia. Eu vou.

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1: Se vestir da armadura de Deus e ficar firme. É tudo uma decisão e uma ação. Decisão e ação. Você decide o que você quer fazer e o que você vai fazer. E faz. Efésios 6:10 diz assim: finalmente, fortaleçam-se no Senhor e no seu forte poder. 11. Vistam toda a armadura de Deus. Tem que fazer tudo o que tiver que fazer. Para quê? Para poderem ficar firmes contra as ciladas do diabo.
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1: Uma e seis.
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3: É, meu irmão, minha irmã, eu tenho sido procurado por pessoas de todas as igrejas, de todas as denominações, de todas as religiões. Deus é um só. E o que eu observo é que o povo está sofrendo muito. O povo está sofrendo muito. Cada pessoa tem um drama, um sofrimento dentro de casa, um sofrimento na vida dela. Quando não é com ela, é com o filho. Quando não é com o filho, é com o marido, é com a esposa, é com o pai, com a mãe. É preciso buscar a Deus, sabe? A solução para a vida das pessoas é Deus. A fé é tão violenta quando canalizada de forma certa, que ela levanta o doente, levanta o desanimado, levanta o depressivo, levanta o falido, levanta aquele que não vê perspectiva alguma na vida e conduz esta pessoa ao triunfo. Ao triunfo, à vitória. Porque a fé, ela não é outra coisa a não ser uma força interior violenta. E ela vem pelo conhecimento. O ignorante não tem fé. O ignorante no mundo espiritual, ele não sabe canalizar a fé dele. Quando ele tem, é uma fé inútil, porque é uma fé sem conhecimento espiritual. Mas Deus nos chama e nos tira do tempo da ignorância para nos dar o seu conhecimento, nos fazer conhecer a grandeza e a profundidade de suas palavras. Nós vamos agora a mais um quadro do nosso programa, trazendo para você a luz do conhecimento espiritual.

acima. Porque é assim que você precisa pautar a sua vida. Para frente e para cima. Olhando sempre para cima. E seguindo em frente. Diante de qualquer situação, diante de qualquer problema, diante de qualquer adversidade que você tenha na sua vida, ou que você esteja passando, você não pode recuar, você não pode parar no meio do caminho, você precisa seguir em frente. É claro que tem momentos que a parada faz parte da marcha. Parar, como diz o nosso apóstolo, faz parte da marcha. Parar, como diz

as situações que tentam fazer você recuar, fazer você desanimar, fazer você desistir. Então, tem momentos na vida que tem que ter essa parada para você alinhar seus pensamentos, alinhar a sua vida e seguir em frente. E não desistir jamais. Essa palavra tem que ser banida do seu dicionário. Desistir, desistência, recuar. Você precisa sempre entender que para toda luta, todo desafio, quando você segue em frente, quando você parte para cima, então tem uma vitória, tem uma resposta, e essa resposta é para quem não desiste, é para quem acredita e vai em frente. Outro dia eu ouvi uma mulher falar que aparentemente o que estava acontecendo com ela, aos olhos de todas as pessoas, era uma derrota, era uma grande derrota, mas ela não desistiu, ela não aceitou, ela não aceitou e se levantou e falou: não, a minha fé é mais forte e eu vou vencer, eu vou conseguir. Embora ela fisicamente, naturalmente falando, ela já estava acabada, mas interiormente, e a palavra de Deus é fantástica, né? Porque fala sobre isso. Por mais que fisicamente, exteriormente a gente esteja debilitado, interiormente nós estamos fortes diante do poder que opera em nós, que é a fé viva, a fé violenta. E aí ela usou a fé, permaneceu firme e logo ela teve uma grande virada, uma grande mudança na vida dela, na saúde dela, e a doença que ela tinha, o câncer que estava tomando conta de todo o corpo dela, foi recuando, foi regredindo, e ela venceu aquela doença pelo poder da fé. Está aí viva, cheia de saúde e servindo a Deus. Só vale a vida, só vale viver se for para ser feliz e se for para servir a Deus, porque ao contrário, não tem sentido a vida se não for para você usar a saúde que você tem para servir a Deus, para fazer pela obra de Deus, pela casa de Deus, e servir as pessoas e ajudar aqueles que precisam com um propósito. Não é assim de qualquer jeito, não é com um propósito, com um objetivo, com uma visão clara do que você está fazendo, que isso vai gerar um resultado na vida da pessoa e na sua também. Não é coisa solta, não. Então pense nisso e não desista. Erga a tua cabeça. Acredite que há um Deus Todo-Poderoso que está com você na sua batalha. E o reino dele, o reino dos céus, conspira em favor daquele que tem fé, daquele que é fiel. E siga em frente. A palavra de Deus para você hoje é essa: siga em frente. Eu sei que é para uma pessoa, dentre as milhares de pessoas que estão me ouvindo agora, e que a pressão é grande para você desistir, recuar, para você deixar para lá. Mas a palavra de Deus para você é seguir, é não desistir, é enfrentar, é acreditar que mais poder tem quem está com você, que é Deus, que é o reino dos céus, do que os teus inimigos.

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2: Deus dá para você a oportunidade de enxergar dias melhores, de enxergar dentro da sua casa a cura, a libertação, a restauração do seu casamento, da sua vida sentimental, da sua vida profissional. E é importante você partir para cima. Talvez você está ouvindo hoje essa palavra desse homem de Deus pela primeira vez. Nada acontece por um acaso. Tudo Deus tem um propósito. Qual que é o propósito de Deus para a sua vida? Quando nós pegamos a palavra de Deus e você vê a história de grandes homens que tiveram experiências com Deus, como Abraão, como Isaac, como Jacó, José e outros homens e mulheres que tiveram experiências com Deus. Porque Deus sabe de tudo aquilo que nós necessitamos, que nós precisamos para a nossa vida. Ele sabe. Aí você pode perguntar para mim, mas por que que Deus então não faz aquilo que eu desejo no meu coração? Por que que Ele não realiza os meus sonhos? Se Ele é poderoso, por que que tem tanta gente sofrendo, pessoas doentes, pessoas que vivem nas ruas, pessoas problemáticas? Por quê? Essa pergunta que várias pessoas fazem, né? Se Deus existe, se Ele é poderoso, por que que tem tantas pessoas sofrendo na vida? Não é só na geração de hoje. Quando você pega a geração, pegar aqui, por exemplo, de Moisés, a família de Moisés era escravo. As pessoas perderam a visão do sacrifício. Perdeu a visão de ser fiel a Deus. E eles caíram naquela situação. A mente das pessoas fecharam. E eles passaram a ser escravos. Escravos. Trabalhava em troca de comida. Não é diferente dos dias de hoje, não. Pessoas que têm a mente fechada, pessoas que às vezes não pensa grande. A sua parte você faz. A parte de Deus, Ele já fez. E tem feito. Você tem que reconhecer que Ele está acima de você, que Ele é o Senhor da sua vida. Senhor da sua vida. Deus nos deu Jesus, que veio e morreu na cruz por nós, nosso Salvador. Deus tem dado para nós os anjos. Tem pessoas que não acreditam nos anjos, inclusive pessoas, líderes de outras igrejas, não acreditam, nem falam dos anjos. Nós falamos. Às vezes recebemos críticas, mas sabemos a importância dos anjos de Deus conosco, para nos livrar, para nos guardar, para nos dar direção. Porque Deus, Ele tem o comando de todas as coisas. E Ele tem miríade de anjos no céu. Como fala o Salmo 91, Ele deu ordem aos seus anjos. Para quê? Para ficar assistindo sua derrota, seus erros, seu fracasso. Por isso que é importante você voltar o seu coração para Deus. Se converter do seu mau caminho. Tem pessoas que a mente dela é escrava, ao ponto do inimigo não deixar você receber a revelação. É aquela pessoa que vive reclamando, ela vive rejeitando, questionando. Se Deus é por nós, por que eu estou sofrendo? Se Deus existe, por que eu estou doente? Por que meu filho está nas drogas? Por que eu não consigo prosperar? Por que outros têm, outros não têm? Deus não quer que você adquire nada de forma desonesta. A desonestidade é muito ruim. Deus quer que você conquiste as coisas na sua vida de forma honesta e com a bênção dele sobre você. Sobre você. E tudo aquilo que ele te dá, que você não tire os olhos da fé. Porque tudo que nós temos é dele. Até o fôlego de vida que está sobre você é Deus que nos dá. Quantas pessoas que morreram ou têm morrido, outras estão aí pedindo para morrer porque perdeu a esperança, perdeu a alegria, o prazer da vida. E pode ser que está acontecendo até mesmo com você na sua casa isto. Vive com depressão, tomando remédios, aquela pessoa que está sem esperança alguma, já foi decepcionada. Sua mente não pode ser escrava do mundo, escrava das má notícias. Tem pessoas que a mente dela fica assim, atormentada de ver tantas coisas ruins. E às vezes implanta na mente das pessoas uma mensagem de miséria, que ela tem que viver na miséria, que ela tem que viver naquela situação. E uns falam assim, não, pouco com Deus é muito. Não, o muito com Deus é muito. Quando você abre a mão para dar, a mesma mão que foi aberta para dar está aberta para receber. Quando você crê e você é fiel, fiel no seu dízimo, fiel no seu compromisso espiritual, que você faz um voto que a pessoa faz, é um sacrifício que você faz no altar, o dízimo que você entrega, você fala assim, graças a Deus, experiências com Deus eu estou tendo porque eu sou fiel. Então assim aconteceu com Abraão, assim aconteceu com Isaac, que Deus, vendo a situação de Isaac, o que ele tinha era semente. Ele poderia comer todas as sementes, aqueles grãos, fazer um cozido, né? Fazer uma comida e comer. Mas naquele momento ali, ele ouviu a voz de Deus, ele queria até mudar daquele lugar, porque quando você começa a prosperar, o inimigo se levanta. Deus mandou que ele ficasse ali. Ele semeou, mandou cavar os poços de água, deu água, deu bastante água. E naquele mesmo ano ele colheu 100 por 1. 100 por 1. Ao ponto dos inimigos em volta ter inveja de Isaac. Mas Deus foi com ele, porque ele buscava. Havia uma promessa de Deus, havia uma aliança entre Isaac e Deus, porque ele aprendeu com seu pai. Se Deus é por nós, quem será contra nós? Ninguém. Mês de agosto nós estamos aí fazendo o trabalho da corrente, as pessoas levando o nome dos inimigos para colocar na corrente. O anjo da corrente vai agir, já está agindo. Esse mês de agosto vamos ter o poderoso Vale do Sal na última sexta-feira, do mês de agosto, poderoso Vale do Salto, quer dizer, pegar pesado contra os nossos inimigos. Não deixe de falar com o profeta, com a profetisa, para você passar por um atendimento espiritual, receber orientação daquilo que você precisa fazer. Descruza os braços, não aceita ficar de braços cruzados, não. Parte para cima, eu estou do seu lado.

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1: 1h40.
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2: É, meu irmão, minha irmã, eu tenho sido procurado por pessoas de todas as igrejas, de todas as denominações, de todas as religiões. Deus é um só. E o que eu observo é que o povo está sofrendo muito. O povo está sofrendo muito. Cada pessoa tem um drama, um sofrimento dentro de casa, um sofrimento na vida dela. Quando não é com ela, é com o filho. Quando não é com o filho, é com o marido, é com a esposa, é com o pai, com a mãe. É preciso buscar a Deus, sabe? A solução para a vida das pessoas é Deus. A fé é tão violenta quando canalizada de forma certa, que ela levanta o doente, levanta o desanimado, levanta o depressivo, levanta o falido, levanta aquele que não vê perspectiva alguma na vida e conduz esta pessoa ao triunfo. Ao triunfo, à vitória. Porque a fé, ela não é outra coisa a não ser uma força interior violenta. E ela vem pelo conhecimento. O ignorante não tem fé. O ignorante no mundo espiritual, ele não sabe canalizar a fé dele. Quando ele tem, é uma fé inútil, porque é uma fé sem conhecimento espiritual. Mas Deus nos chama e nos tira do tempo da ignorância para nos dar o seu conhecimento, nos fazer conhecer a grandeza e a profundidade de suas palavras. Nós vamos agora a mais um quadro do nosso programa, trazendo para você a luz do conhecimento espiritual.
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1: Paz e luz para você, que Deus abençoe imensamente você e toda a sua família também. Hoje eu quero falar sobre os frutos da sua vida. Nós somos comparados na palavra de Deus a uma árvore e somos incentivados na palavra de Deus a sempre buscarmos crescer primeiro para baixo, em humildade. Crescer primeiro nas raízes que vão dar o sustento para que essa árvore possa crescer, tanto tronco quanto galhos, quanto folhas e frutos, e não ser derrubada por causa da sua firmeza nas raízes, por causa do firmamento dessa árvore, nas raízes bem grudadas no solo. E Jesus fala assim, que pelos frutos você conhece a árvore. Uma raiz podre vai fazer chegar lá na ponta do galho uma seiva podre, estragada, e vai até gerar fruto, mas o fruto será podre, estragado, por causa da seiva. E se a raiz é sadia e profunda e bem nutrida, a seiva é boa. E lá na ponta, lá no galho, vai nascer frutos bons. Hoje eu quero falar sobre humildade. Uma pessoa que não se dedica a crescer em humildade perante Deus, ela nunca vai dar frutos bons. Você não está gostando dos resultados da sua vida, não? Dá uma verificada no que você tem plantado. E dá uma verificada em como você tem nutrido as raízes da sua vida. Você tem se dedicado em crescer em humildade perante Deus, reconhecendo que você precisa dele. Não é que você merece ou não merece, isso não está em questão. É muito mais desesperadora a questão do que mérito. É necessário. É uma necessidade basal da sua vida. Deus. E Deus diz assim, que se você não se humilhar perante a potente mão do Senhor, você não vai ser exaltado. Não existe poder que do céu não seja dado. Você não vai ter uma vida poderosa na terra sem se submeter a Deus. Você não gosta dos resultados da sua vida? Começa verificando como você tem tratado o sagrado de Deus. Como você tem se dedicado em crescer em humildade perante Deus. Porque não existe uma árvore grandiosa e com frutos saudáveis, cheios de sementes que vão gerar novas árvores, sem que esta árvore esteja bem firmada no solo, bem nutrida e fortalecida nas suas raízes. O solo que você tem firmado a sua vida é Deus? Ou o solo que você tem se iludido que a sua vida está firme? É você mesmo? Ou pior, o mundo, os outros, ideologias satânicas que regem esse mundo de trevas? Vamos, para de fingir que você é cristão. Se na prática você não busca a Deus em primeiro lugar, seu cristianismo não tem nada de Cristo. Eu estou falando sério com você. Dá uma verificada nos seus frutos. Vai construir sua vida como uma árvore frutífera, crescendo em humildade perante Deus.

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2: Estamos escrevendo uma nova história em nossa vida a partir de uma fé que remove montanhas. Deus nos colocou juntos nesta jornada. Vamos fazer companhia um ao outro. Deus abençoe você.

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0: prepare e reflita agora em tudo que você vai ouvir neste momento. 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O que você vai ouvir agora é uma prova viva que Deus, que operou ontem, opera hoje e sempre. Vamos agora acompanhar mais um resultado de quem usou a fé e recebeu o seu milagre.
1: André, conta para nós, se permite...
2: Claro.
1: Que o seu testemunho seja passado nas redes sociais.
2: Sim, claro.
1: Amém. Conta para nós como que você chegou aqui, o que é que você estava passando e como que está a sua vida hoje.
2: Então, em novembro eu perdi meu emprego.
1: Sim.
2: Então, isso me deu uma tristeza muito grande.
1: Passando e como que está a sua vida hoje.
2: Então, em novembro eu perdi meu emprego.
1: Sim.
2: Então,

0: Vamos fazer alguma coisa, porque minha filha gosta de ir na igreja. Então ela tem uma amiga que é filha da Luana, e ela trouxe a Luana, foi a Luana e a mãe da Luana na minha casa me visitar. Aí nós tivemos uma conversa muito agradável, elas falavam, me deram três livros da igreja, falaram da
1: Ah,
0: corrente.
1: você foi
0: Fui
1: evangelizada
0: evangelizada.
1: através dos livrinhos do apóstolo Adelino de Carvalho.
0: Isso, aí a mãe da Luana me deu três livros.
1: Maravilha.
0: E aí ela me falou da corrente
1: Sim.
0: e eu vim participar da corrente, né? Então hoje é o quarto elo e, pela glória de Deus, na terça-feira eu começo a trabalhar.
1: Graças
0: Graças
1: a
0: a
1: Deus,
0: Deus.
1: as portas se abriram para você,
0: Sim.
1: Andréa.
0: E hoje a minha filha falou: mãe, tá dando prazer de olhar para a senhora, até o semblante mudou,
1: Ai, que
0: o
1: coisa
0: sorriso,
1: boa.
0: né? E a alegria no meu coração também.
1: Você tá outra.
0: Sim.
1: Nasceu de novo.
0: Graças a Deus.
1: E agora vai começar já a trabalhar.
0: Vai, começa terça-feira.
1: Amém, André. O que que você tem a dizer para essa pessoa que está nos assistindo agora, passando pelo que você passou?
0: Tem que ter fé, tem que ter fé, porque a gente sem Deus nós não somos nada. Temos que crer e buscar, porque não adianta a gente ficar em casa sozinha, a gente tem que buscar ajuda e ajuda espiritual.
1: Chama a pessoa para vir para o santuário. Fala com a
0: Então,
1: pessoa.
0: vem para o Santuário da Pampulha.
1: E a
0: Vem.
1: corrente é
0: A
1: forte?
0: corrente é forte. Temos que ter fé. E é forte
1: Amém!
0: mesmo.
1: Graças a Deus.
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2: Se fiel em qualquer circunstância. É impressionante que ser fiel quando tudo está difícil é fácil. É fácil. Porque o sufoco do mundo, o desespero, o sofrimento, a dor nos jogam para os braços de Deus. Ser fiel em meio à luta é fácil. Ser fiel em meio às dificuldades é fácil. Quando a pessoa chega no santuário, ela chega saindo do mundão de sofrimento, ela chega com o coração aberto. Ela oferta para ajudar o rádio. Ela sacrifica, porque o sacrifício gera milagres. Ela está com o coração aberto até para cantar. Ela canta mais alto, sem saber a letra da música. Mesmo assim ela canta. Bate palmas. Mas quando tudo melhora e ela passa a ganhar de 1.000 para 5.000 ou de 5.000 para 50.000, quando melhora a parte financeira, quando melhora a saúde, quando melhora na área sentimental, aí ela troca o dono da bênção, que é Deus, pela bênção. Ela troca o dono da bênção pela bênção. Ela fica com a bênção e dá as costas para Deus. Fica com o amor da vida dela e não tem tempo para Deus. Fica com um bom salário que ela ganha, mas deixa de ser fiel a Deus. Fica com um carro bacana que ela comprou e este carro leva ela para qualquer lugar, menos para a casa de Deus. Fica com a casa ou apartamento dela, com a bela televisão, com todo o conforto que Deus deu para ela, mas esquece que ela chegou sofrendo no santuário. Esquece de Deus. Dá para Deus o pior que uma pessoa pode dar para outra pessoa, que é o desprezo. Desprezo. E aí, tudo começa a dar para trás na vida dela. E aí, tudo começa a dar para trás na vida dela. Porque ela desprezou a casa do pai. Foi assim com o filho pródigo. Depois que deixou a casa do pai, ele perdeu tudo o que tinha. Ele perdeu tudo o que tinha. Olha aí. Olha o que está acontecendo com você. O filho pródigo só voltou a ter depois que ele retornou à casa do pai. Esta palavra é para você. Dentre as milhares que me ouvem, eu digo: alguém em algum lugar precisava ouvir esta palavra.

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1: 2:33.

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1: E aqui do meu lado está mais uma pessoa que acaba de realizar o ato profético do mergulho no Rio Sagrado e vai contar o seu testemunho de fé. O nome da senhora?
2: É Hilda Rosentino Silva.
1: E a sua cidade?
2: Eu, Nápoles, perto de Porto Seguro, Bahia.
1: Conta para essa pessoa que está te assistindo agora, está te ouvindo, qual o milagre que a senhora recebeu aqui no Monte Manaim?
2: Eu tive problema de câncer no ovário, aí eu fiz a cirurgia, minha barriga tornou voltar a crescer de novo. Aí eu vim para a cidade de Vitória, Espírito Santo, tive orientação pela profetisa, e aí, pela bispa, e aí ela me orientou direitinho, fui no altar de Elias, e aí a minha barriga não voltou a crescer mais, eu fui curada. Eu fiquei um ano sofrendo, né, sentindo muita dor, minha barriga crescendo, e aí, graças a Deus, através da orientação da bispa, né, que eu vim no altar de Elias, e aí aqui no Monte Manaim, aí graças a Deus eu fui curada.
1: É o sacrifício que gerou o seu milagre em nome de Jesus.
2: Graças a Deus, sacrifício gera milagre.
1: E o que que a senhora fala para essa pessoa que está te ouvindo, está te assistindo agora, que está sofrendo? Tem muitas pessoas sofrendo.
2: É que tem uma atitude de fé, né? E venha e passa por um profeta de Deus, né, para poder ter orientação, para poder sacrificar, porque sacrifício gera milagre.
1: Glória a Deus, que Deus seja louvado. É mais uma pessoa contando aqui no Monte Manaim o seu testemunho de milagre. 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
1: Assim diz a palavra de Deus, no livro de Gênesis, capítulo 22, versículos de 3 a 13.
0: Então se levantou Abraão pela manhã de madrugada, e albardou o seu jumento, e tomou consigo dois de seus moços, e Isaque seu filho, e cortou lenha para o holocausto, e levantou-se, e foi ao lugar que Deus lhe dissera. Ao terceiro dia levantou Abraão os seus olhos, e viu o lugar de longe, e disse Abraão a seus moços: Ficai-vos aqui com o jumento, e eu e o moço iremos até ali. E havendo adorado, tornaremos a vós. E tomou Abraão a lenha do holocausto, e pôs-la sobre Isaque seu filho. E ele tomou o fogo e o cutelo na sua mão, e foram ambos juntos. Então falou Isaque a Abraão seu pai, e disse: Meu pai. E ele disse: Eis-me aqui, meu filho. E ele disse: Eis aqui o fogo e a lenha, mas onde está o cordeiro para o holocausto? E disse Abraão: Deus proverá para si o cordeiro para o holocausto, meu filho. Assim caminharam ambos juntos. E chegaram ao lugar que Deus lhe dissera. E edificou Abraão ali um altar, e pôs em ordem a lenha, e amarrou a Isaque seu filho, e deitou-o sobre o altar em cima da lenha. E estendeu Abraão a sua mão, e tomou o cutelo para imolar o seu filho. Mas o anjo do Senhor lhe bradou desde os céus e disse: Abraão, Abraão. E ele disse: Eis-me aqui. Então disse: Não estendas a tua mão sobre o moço, e não lhe faças nada, porquanto agora sei que temes a Deus, e não me negaste o teu filho, o teu único filho. Então levantou Abraão os seus olhos e olhou, e eis um carneiro de trás dele, travado pelos seus chifres num mato. E foi Abraão, e tomou o carneiro, e ofereceu-o em holocausto, em lugar de seu filho. 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
1: Se vestir da armadura de Deus e ficar firme. É tudo uma decisão e uma ação. Decisão e ação. Você decide o que você quer fazer e o que você vai fazer. E faz. Efésios 6:10 diz assim: finalmente, fortaleçam-se no Senhor e no seu forte poder. 11. Vistam toda a armadura de Deus. Tem que fazer tudo o que tiver que fazer. Para quê? Para poderem ficar firmes contra as ciladas do diabo.
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1: 3h24.
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2: Deus dá para você a oportunidade de enxergar dias melhores, de enxergar dentro da sua casa a cura, a libertação, a restauração do seu casamento, da sua vida sentimental, da sua vida profissional. E é importante você partir para cima. Talvez você esteja ouvindo hoje essa palavra desse homem de Deus pela primeira vez. Nada acontece por um acaso. Tudo Deus tem um propósito. Qual que é o propósito de Deus para a sua vida? Quando nós pegamos a palavra de Deus e você vê a história de grandes homens que tiveram experiências com Deus, como Abraão, como Isaac, como Jacó, José e outros homens e mulheres que tiveram experiências com Deus. Porque Deus sabe de tudo aquilo que nós necessitamos, que nós precisamos para a nossa vida. Ele sabe. Aí você pode perguntar para mim, mas por que porque Deus então não faz aquilo que eu desejo no meu coração? Por que que Ele não realiza os meus sonhos? Se Ele é poderoso, por que que tem tanta gente sofrendo, pessoas doentes, pessoas que vivem nas ruas, pessoas problemáticas? Por quê? Essa pergunta que várias pessoas fazem, né? Se Deus existe, se Ele é poderoso, por que que tem tantas pessoas sofrendo na vida? Não é só na geração de hoje. Quando você pega a geração, pegar aqui, por exemplo, de Moisés, a família de Moisés era escravo. As pessoas perderam a visão do sacrifício, perdeu a visão de ser fiel a Deus, e eles caíram naquela situação. A mente das pessoas fecharam e eles passaram a ser escravos. Escravos, trabalhava em troca de comida. Não é diferente dos dias de hoje, não. Pessoas que têm a mente fechada, pessoas que às vezes não pensa grande, a sua parte você faz, a parte de Deus Ele já fez e tem feito. Você tem que reconhecer que Ele está acima de você, que Ele é o Senhor da sua vida. Senhor da sua vida. Deus nos deu Jesus, que veio e morreu na cruz por nós, nosso Salvador. Deus tem dado para nós os anjos. Tem pessoas que não acreditam nos anjos, inclusive pessoas líderes de outras igrejas, não acreditam, nem falam dos anjos. Nós falamos, às vezes recebemos críticas, mas sabemos a importância dos anjos de Deus conosco, para nos livrar, para nos guardar, para nos dar direção. Porque Deus, Ele tem o comando de todas as coisas, e Ele tem miríade de anjos no céu. Como fala o Salmo 91, Ele deu ordem aos seus anjos, para quê? Para ficar assistindo a sua derrota, seus erros, seu fracasso? Pois que é importante você voltar o seu coração para Deus, se converter do seu mau caminho. Tem pessoas que a mente dela é escrava, ao ponto do inimigo não deixar você receber a revelação. É aquela pessoa que vive reclamando, ela vive rejeitando, questionando. Se Deus é por nós, por que que eu estou sofrendo? Se Deus existe, por que que eu estou doente? Por que que meu filho está nas drogas? Por que que eu não consigo prosperar? Por que que outros têm, outros não têm? Deus não quer que você adquire nada de forma desonesta. A desonestidade é muito ruim. Deus quer que você conquiste as coisas na sua vida de forma honesta e com a bênção dEle sobre você. Sobre você. E tudo aquilo que Ele te dá, que você não tira os olhos da fé. Porque tudo que nós temos é dEle. Até o fôlego de vida que está sobre você, é Deus que nos dá. Quantas pessoas que morreram, ou têm morrido, outras estão aí pedindo para morrer porque perdeu a esperança, perdeu a alegria, o prazer da vida. E pode ser, está acontecendo até mesmo com você na sua casa isto. Vive com depressão, tomando remédios, aquela pessoa que está sem esperança alguma, já foi decepcionada. Sua mente não pode ser escrava do mundo, escrava das má notícias. Tem pessoas que a mente dela fica assim, atormentada de ver tantas coisas ruins, e às vezes implanta na mente das pessoas uma mensagem de miséria, que ela tem que viver na miséria, que ela tem que viver naquela situação. E uns falam assim, não, pouco com Deus é muito. Não, o muito com Deus é muito. Quando você abre a mão para dar, a mesma mão que foi aberta para dar está aberta para receber. Quando você crê e você é fiel, fiel no seu dízimo, fiel no seu compromisso espiritual, que você faz um voto que a pessoa faz, é um sacrifício que você faz no altar, o dízimo que você entrega, você fala assim, graças a Deus, experiências com Deus eu estou tendo porque eu sou fiel. Então assim aconteceu com Abraão, assim aconteceu com Isaac, que Deus vê na situação de Isaac, o que ele tinha era semente. Ele poderia comer todas as sementes, aqueles grãos, fazer um cozido, né?
3: Fazer uma comida e comer. Mas naquele momento ali, ele ouviu a voz de Deus, ele queria até mudar daquele lugar, porque quando você começa a prosperar, o inimigo se levanta. Deus mandou que ele ficasse ali. Ele semeou, mandou cavar os poços de água, deu bastante água. E naquele mesmo ano ele colheu 100 por 1, ao ponto dos inimigos em volta ter inveja de Isaac. Mas Deus foi com ele, porque ele buscava. Havia uma promessa de Deus, havia uma aliança entre Isaac e Deus, porque ele aprendeu com seu pai. Se Deus é por nós, quem será contra nós? Ninguém. Mês de agosto nós estamos aí fazendo o trabalho da corrente, as pessoas levando o nome dos inimigos para poder colocar na corrente. O anjo da corrente vai agir, já está agindo. Esse mês de agosto vamos ter o poderoso Vale do Sal, na última sexta-feira do mês de agosto, o poderoso Vale do Sal. Então quer dizer, pegar pesado contra os nossos inimigos. Não deixe de falar com o profeta, com a profetisa, para você passar por um atendimento espiritual, receber orientação daquilo que você precisa fazer. Descruza os braços, não aceita ficar de braços cruzados, não. Parte para cima, eu estou do seu lado.

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2: Paz e luz a todos os nossos irmãos e irmãs, todos os ouvintes desta programação, com a bênção do Pai, do Filho e do Espírito Santo. Vamos à reflexão de hoje.

falar sobre aquelas pessoas que não têm poder de iniciativa na vida. Tem pessoas que você encontra com elas hoje, pergunta, como vai, tudo bem? Elas contam um sofrimento. Daqui uma semana você encontra com elas e pergunta, como vai, tudo bem? Elas contam outro sofrimento. Daqui a 21 dias você encontra com ela e pergunta, tudo bem? Elas têm outro sofrimento para contar. Eu tive uma colega de trabalho, na época eu trabalhava na administração de uma empresa, e todo dia ela sentia uma dor diferente. Todo dia ela tinha um mal para contar. Aí eu saí de lá porque eu entrei para a obra, fui ser missionário. E voltei lá depois, só para vê-la, porque eu gostava muito dela. Uma senhora maravilhosa. E aí, tudo bem? Ela me contou outro problema. Eu falei, olha, deixa eu explicar para a senhora. Qual o problema que a senhora tem? A senhora tem um problema espiritual, que é causado por um espírito que anda no seu corpo. Cada dia ele está numa parte do seu corpo. Aonde ele está, a senhora sente dor. E ele lá vai sugando por dentro toda a energia da senhora. Isso é tão sério, é tão grave, que é como se ele bebesse o sangue da senhora. E a senhora vai chegar a um ponto de fraqueza na sua vida que a senhora não vai aguentar levantar. Corpo fraco, pernas fracas, braço sem força. Só que isso não se resolve com remédio. Isso é um problema espiritual. Isso se resolve com tratamento espiritual, com a corrente de oração, com o poder dos sete Espíritos de Deus, igual está na Bíblia. Então coloque uma coisa no coração da senhora: enquanto a senhora não usar a fé que a senhora tem, que a senhora é uma mulher de fé, a senhora não vai conseguir se livrar desses espíritos obsessores que possuem o corpo das pessoas, alguns de uma vez, outros pouco a pouco. E quando a pessoa vai ver, ela já está numa situação deplorável, semi-morta. Tem que prestar atenção em tudo que acontece com você, meu irmão, minha irmã. Porque todos os seus sofrimentos têm origem espiritual. Dores,
dores que andam pelo corpo, sofrimentos mandados, amarrações financeiras, filho desempregado que não consegue emprego nunca. Por quê, hein? O vizinho consegue, o outro consegue, o seu não. Pessoas viciadas nunca abandonam o vício. Tudo isso é causado pela presença de legiões de espíritos. Mandados por trabalhos de feitiçaria. Eu vejo, dentre as milhares de pessoas que me ouvem, uma pessoa que precisa procurar o santuário, que a situação dela é desesperadora, viu? Sua situação é desesperadora.

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1: 24 horas no ar.
2: 4 horas.

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1: Qual o nome da senhora?
2: Irmã Andréia.
1: Bairro que a senhora mora?
2: Itaiaí, na Baixada Santista.
1: Como que estava a vida da senhora antes da senhora começar a corrente forte aqui no santuário, antes da senhora passar pelo Vale do Sal?
2: Muito mal, destruída, a minha família toda, eu doente, enferma, nada não dava certo na minha família.
1: A senhora estava doente há quanto tempo?
2: Há 18 anos, em cima de uma cama, só levantava para pedir esmola.
1: E o que que a senhora tinha?
2: Uma gastrite, uma úlcera no meu estômago.
1: 18 anos?
2: 18 anos.
1: E a senhora me disse também que além dessa gastrite, a senhora também não podia tomar banho, que o seu corpo ficava tomado de lepra.
2: Deu uma lepra no meu corpo, inchou o corpo e coçava tudo e doía, ardia.
1: Isso. Aí a senhora só levantava da cama para pedir esmola?
2: Só para pedir esmola, magrinha em cima de uma cama, doente.
1: Que sofrimento, hein? Que situação, hein?
2: E então eu na frente da televisão, tremendo, suando frio, vi o apóstolo pregando junto com a apóstola Sol, o esposo dela. Ele estava dizendo do Vale do Sal e que era incrível, que era para todo mundo vir mesmo do Brasil. E eu peguei, me lancei no pé de Jesus, de Deus e dessa santa igreja do santuário.
1: Hoje não tem mais a dor no estômago?
2: Não. Começou a fluir, Deus operando o milagre. Quando eu passei, logo na primeira semana, já não sentia dor, já levantei, as minhas filhas já se empregaram, e já milagre, é incrível o milagre acontecendo na minha família.
1: Tudo mudou até agora.
2: Tudo mudou.
1: Portas têm sido abertas, o Espírito de Deus tem te surpreendido.
2: Tudo milagre, milagre é incrível as coisas que acontecem dentro do meu lar. As brigas acabou, Deus começou a operar milagre, é incrível.
1: E as brigas eram quanto tempo?
2: Muito tempo, uns 15 anos de briga, se separando. As minhas filhas alugavam a casa, saía de casa e eu chorava, elas não se falavam. E Deus operando milagre, que tá uma maravilha, o meu lar, a minha casa.
1: O santuário é muito forte, né?
2: É incrível, muito forte, é Deus puro, é Deus vivo com todo mundo. Eu senti um amor, uma firmeza, Deus, o Espírito Santo, milagre, fogo, o céu mesmo.
1: Agora eu quero que a senhora fala com quem está te assistindo, o que significa o santuário para a senhora, este lugar tão, tão forte, tão sagrado para a senhora?
2: Para mim é muito importante, e você que está me ouvindo, venha, corra, coloque o pé na estrada e venha, que Deus está aqui, Ele vai dar vitória para você, mas é agora, é ontem, venha, em nome de Jesus.
1: Amém, graças a Deus. Que Deus seja louvado por esse testemunho maravilhoso. Aleluia. Eu vou.

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1: Se vestir da armadura de Deus e ficar firme. É tudo uma decisão e uma ação. Decisão e ação. Você decide o que você quer fazer e o que você vai fazer. E faz. Efésios 6:10 diz assim: finalmente, fortaleçam-se no Senhor e no seu forte poder. 11. Vistam toda a armadura de Deus. Tem que fazer tudo o que tiver que fazer. Para quê? Para poderem ficar firmes contra as ciladas do diabo.
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1: 4:53.
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2: É, meu irmão, minha irmã, eu tenho sido procurado por pessoas de todas as igrejas, de todas as denominações, de todas as religiões. Deus é um só. E o que eu observo é que o povo está sofrendo muito. O povo está sofrendo muito. Cada pessoa tem um drama, um sofrimento dentro de casa, um sofrimento na vida dela. Quando não é com ela, é com o filho. Quando não é com o filho, é com o marido, é com a esposa, é com o pai, com a mãe. É preciso buscar a Deus, sabe? A solução para a vida das pessoas é Deus. A fé é tão violenta quando canalizada de forma certa, que ela levanta o doente, levanta o desanimado, levanta o depressivo, levanta o falido, levanta aquele que não vê perspectiva alguma na vida e conduz esta pessoa ao triunfo. Ao triunfo, à vitória. Porque a fé, ela não é outra coisa a não ser uma força interior violenta. E ela vem pelo conhecimento. O ignorante não tem fé. O ignorante no mundo espiritual, ele não sabe canalizar a fé dele. Quando ele tem, é uma fé inútil, porque é uma fé sem conhecimento espiritual. Mas Deus nos chama e nos tira do tempo da ignorância para nos dar o seu conhecimento, nos fazer conhecer a grandeza e a profundidade de suas palavras. Nós vamos agora a mais um quadro do nosso programa, trazendo para você a luz do conhecimento espiritual.

acima, porque é assim que você precisa pautar a sua vida, para frente e para cima, olhando sempre para cima e seguindo em frente, diante de qualquer situação, diante de qualquer problema, diante de qualquer adversidade que você tenha na sua vida, ou que você esteja passando, você não pode recuar, você não pode parar no meio do caminho, você precisa seguir em frente. É claro que tem momentos que a parada faz parte da marcha. Parar, como diz o nosso apóstolo Adelino de Carvalho, parar para refletir, e refletir para recomeçar, e muitas das vezes para seguir em frente e enfrentar de frente os problemas, enfrentar de frente as dificuldades, enfrentar de frente as situações que tentam fazer você recuar, fazer você desanimar, fazer você desistir. Então, tem momentos na vida que tem que ter essa parada para você alinhar os seus pensamentos, alinhar a sua vida e seguir em frente e não desistir jamais. Essa palavra tem que ser banida do seu dicionário: desistir, desistência, recuar. Você precisa sempre entender que para toda luta, todo desafio, quando você segue em frente, quando você parte para cima, então tem uma vitória, tem uma resposta, e essa resposta é para quem não desiste, é para quem acredita e vai em frente. Outro dia eu ouvi uma mulher falar que aparentemente o que estava acontecendo com ela, aos olhos de todas as pessoas, era uma derrota, era uma grande derrota, mas ela não desistiu, ela não aceitou, ela não aceitou e se levantou e falou: não, a minha fé é mais forte e eu vou vencer, eu vou conseguir. Embora ela fisicamente, naturalmente falando, ela já estava acabada, mas interiormente, e a palavra de Deus é fantástica, né? Porque fala sobre isso. Por mais que fisicamente, exteriormente a gente esteja debilitado, interiormente nós estamos fortes diante do poder que opera em nós, que é a fé viva, a fé violenta. E aí ela usou a fé, permaneceu firme, e logo ela teve uma grande virada, uma grande mudança na vida dela, na saúde dela, e a doença que ela tinha, o câncer que estava tomando conta de todo o corpo dela, foi recuando, foi regredindo, e ela venceu aquela doença pelo poder da fé. Está aí viva, cheia de saúde e servindo a Deus. Só vale a vida, só vale viver se for para ser feliz e se for para servir a Deus, porque ao contrário, não tem sentido a vida se não for para você usar a saúde que você tem para servir a Deus, para fazer pela obra de Deus, pela casa de Deus, e servir as pessoas e ajudar aqueles que precisam,
com um propósito. Não é assim de qualquer jeito, não. É com um propósito, com um objetivo, com uma visão clara do que você está fazendo, que isso vai gerar um resultado na vida da pessoa e na sua também. Não é coisa solta, não. Então pense nisso e não desista. Erga a tua cabeça. Acredite que há um Deus todo-poderoso que está com você na sua batalha. E o reino dele, o reino dos céus, conspira em favor daquele que tem fé, daquele que é fiel. E siga em frente. A palavra de Deus para você hoje é essa: siga em frente. Eu sei que é para uma pessoa, dentre as milhares de pessoas que estão me ouvindo agora, e que a pressão é grande para você desistir, recuar, para você deixar para lá. Mas a palavra de Deus para você é seguir, é não desistir, é enfrentar, é acreditar que mais poder tem quem está com você, que é Deus, que é o reino dos céus, do que os teus inimigos.

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2: Deus dá para você a oportunidade.

propósito? Qual que é o propósito de Deus para a sua vida? Quando nós pegamos a palavra de Deus e você vê a história de grandes homens que tiveram experiências com Deus, como Abraão, como Isaac, como Jacó, José e outros homens e mulheres que tiveram experiências com Deus. Porque Deus sabe de tudo aquilo que nós necessitamos, que nós precisamos para a nossa vida. Ele sabe. Aí você pode perguntar para mim, mas por que que Deus então não faz aquilo que eu desejo no meu coração? Por que que Ele não realiza os meus sonhos? Se Ele é poderoso, por que que tem tanta gente sofrendo, pessoas doentes, pessoas que vivem nas ruas, pessoas problemáticas? Por quê? Essa pergunta que várias pessoas fazem, né? Se Deus existe, se Ele é poderoso, por que que tem tantas pessoas sofrendo na vida? Não é só na geração de hoje. Quando você pega a geração, pegar aqui, por exemplo, de Moisés, a família de Moisés era escravo. As pessoas perderam a visão do sacrifício, perdeu a visão de ser fiel a Deus, e eles caíram naquela situação. A mente das pessoas fecharam e eles passaram a ser escravos, trabalhava em troca de comida. Não é diferente dos dias de hoje, não. Pessoas que têm a mente fechada, pessoas que às vezes não pensa grande, a sua parte você faz, a parte de Deus Ele já fez e tem feito. Você tem que reconhecer que Ele está acima de você, que Ele é o Senhor da sua vida. Senhor da sua vida. Deus nos deu Jesus, que veio e morreu na cruz por nós, nosso Salvador. Deus tem dado para nós os anjos. Tem pessoas que não acreditam nos anjos, inclusive pessoas líderes de outras igrejas. Não acreditam, nem falam dos anjos. Nós falamos. Às vezes recebemos críticas, mas sabemos a importância dos anjos de Deus conosco, para nos livrar, para nos guardar, para nos dar direção. Porque Deus, Ele tem o comando de todas as coisas. E Ele tem miríade de anjos no céu. Como fala o Salmo 91, Ele deu ordem aos seus anjos. Para quê? Para ficar assistindo sua derrota, seus erros, seu fracasso? Por isso que é importante você voltar o seu coração para Deus, se converter do seu mau caminho. Tem pessoas que a mente dela é escrava, ao ponto do inimigo não deixar você receber a revelação. É aquela pessoa que vive reclamando, ela vive rejeitando, questionando. Se Deus é por nós, por que que eu estou sofrendo? Se Deus existe, por que que eu estou doente? Por que que meu filho está nas drogas? Por que que eu não consigo prosperar? Por que que outros têm, outros não têm? Deus não quer que você adquire nada de forma desonesta. A desonestidade é muito ruim. Deus quer que você conquiste as coisas na sua vida de forma honesta e com a bênção dEle sobre você. Sobre você. E tudo aquilo que Ele te dá, que você não tira os olhos da fé, porque tudo que nós temos é dEle. Até o fôlego de vida que está sobre você é Deus que nos dá. Quantas pessoas que morreram ou têm morrido, outras estão aí pedindo para morrer porque perdeu a esperança, perdeu a alegria, o prazer da vida. E pode ser, está acontecendo até mesmo com você na sua casa isto. Vive com depressão, tomando remédios, aquela pessoa que está sem esperança alguma, já foi decepcionada. Sua mente não pode ser escrava do mundo, escrava das má notícias. Tem pessoas que a mente dela fica assim, atormentada de ver tantas coisas ruins, e às vezes implanta na mente das pessoas uma mensagem de miséria, que ela tem que viver na miséria, que ela tem que viver naquela situação. E uns falam assim, não, pouco com Deus é muito. Não, o muito com Deus é muito. Quando você abre a mão para dar, a mesma mão que foi aberta,

aberta para dar, está aberta para receber. Quando você crê e você é fiel, fiel no seu dízimo, fiel no seu compromisso espiritual, que você faz um voto, que a pessoa faz, é um sacrifício que você faz no altar, o dízimo que você entrega, você fala assim: graças a Deus, experiências com Deus eu estou tendo, porque eu sou fiel. Então assim aconteceu com Abraão, assim aconteceu com Isaac, que Deus, vendo a situação de Isaac, o que ele tinha era semente. Ele poderia comer todas as sementes, aqueles grãos, fazer um cozido, né? Fazer uma comida e comer. Mas naquele momento ali, ele ouviu a voz de Deus, ele queria até mudar daquele lugar, porque quando você começa a prosperar, o inimigo se levanta. Deus mandou que ele ficasse ali. Ele semeou, mandou cavar os poços de água, deu bastante água, e naquele mesmo ano ele colheu 100 por 1, ao ponto dos inimigos em volta ter inveja de Isaac. Mas Deus foi com ele, porque ele buscava. Havia uma promessa de Deus, havia uma aliança entre Isaac e Deus, porque ele aprendeu com seu pai: se Deus é por nós, quem será contra nós? Ninguém. Mês de agosto nós estamos aí fazendo o trabalho da corrente, as pessoas levando o nome dos inimigos para poder colocar na corrente. O anjo da corrente vai agir, já está agindo. Esse mês de agosto vamos ter o poderoso Vale do Sal, na última sexta-feira do mês de agosto, o poderoso Vale do Sal. Então quer dizer, pegar pesado contra os nossos inimigos. Não deixe de falar com o profeta, com a profetisa, para você passar por um atendimento espiritual, receber orientação daquilo que você precisa fazer. Descruza os braços, não aceita ficar de braços cruzados, não. Parte para cima, eu estou do seu lado.

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1: 5:27.
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2: É, meu irmão, minha irmã, eu tenho sido procurado por pessoas de todas as igrejas, de todas as denominações, de todas as religiões. Deus é um só. E o que eu observo é que o povo está sofrendo muito. O povo está sofrendo muito. Cada pessoa tem um drama, um sofrimento dentro de casa, um sofrimento na vida dela. Quando não é com ela, é com o filho. Quando não é com o filho, é com o marido, é com a esposa, é com o pai, com a mãe. É preciso buscar a Deus, sabe? A solução para a vida das pessoas é Deus. A fé é tão violenta quando canalizada de forma certa, que ela levanta o doente, levanta o desanimado, levanta o depressivo, levanta o falido, levanta aquele que não vê perspectiva alguma na vida e conduz esta pessoa ao triunfo. Ao triunfo, à vitória. Porque a fé, ela não é outra coisa a não ser uma força interior violenta. E ela vem pelo conhecimento. O ignorante não tem fé. O ignorante no mundo espiritual, ele não sabe canalizar a fé dele. Quando ele tem, é uma fé inútil. Porque é uma fé sem conhecimento espiritual. Mas Deus nos chama e nos tira do tempo da ignorância para nos dar o seu conhecimento, nos fazer conhecer a grandeza e a profundidade de suas palavras. Nós vamos agora a mais um quadro do nosso programa, trazendo para você a luz do conhecimento espiritual.
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1: Paz e luz para você, que Deus abençoe imensamente você e toda a sua família também. Hoje eu quero falar sobre os frutos da sua vida. Nós somos comparados na palavra de Deus a uma árvore. E somos incentivados na palavra de Deus a sempre buscarmos crescer primeiro para baixo, em humildade. Crescer primeiro nas raízes que vão dar o sustento para que essa árvore possa crescer, tanto tronco, quanto galhos, quanto folhas e frutos, e não ser derrubada por causa da sua firmeza nas raízes, por causa do firmamento dessa árvore, nas raízes bem grudadas no solo. E Jesus fala assim, que pelos frutos você conhece a árvore. Uma raiz podre vai fazer chegar lá na ponta do galho uma seiva podre, estragada, e vai até gerar fruto, mas o fruto será podre, estragado, por causa da seiva. E se a raiz é sadia e profunda e bem nutrida, a seiva é boa. E lá na ponta, lá no galho, vai nascer frutos bons. Hoje eu quero falar sobre humildade. Uma pessoa que não se dedica a crescer em humildade perante Deus, ela nunca vai dar frutos bons. Você não está gostando dos resultados da sua vida, não? Dá uma verificada no que você tem plantado e dá uma verificada em como você tem nutrido as raízes da sua vida. Você tem se dedicado em crescer em humildade perante Deus, reconhecendo que você precisa dele. Não é que você merece ou não merece, isso não está em questão. É muito mais desesperadora a questão do que mérito. É necessário. É uma necessidade basal da sua vida. Deus. E Deus diz assim, que se você não se humilhar perante a potente mão do Senhor, você não vai ser exaltado. Não existe poder que do céu não seja dado. Você não vai ter uma vida poderosa na terra sem se submeter a Deus. Você não gosta dos resultados da sua vida? Começa verificando como você tem tratado o sagrado de Deus. Como você tem se dedicado em crescer em humildade perante Deus. Porque não existe uma árvore grandiosa e com frutos saudáveis, cheios de sementes que vão gerar novas árvores, sem que esta árvore esteja bem firmada no solo, bem nutrida e fortalecida nas suas raízes. O solo que você tem firmado a sua vida é Deus? Ou o solo que você tem se iludido que a sua vida está firme é você mesmo? Ou pior, o mundo, os outros, ideologias satânicas que regem esse mundo de trevas. Vamos, para de fingir que você é cristão. Se na prática você não busca a Deus em primeiro lugar, seu cristianismo não tem nada de Cristo. Eu estou falando sério com você. Dá uma verificada nos seus frutos. Vai construir sua vida como uma árvore frutífera, crescendo em humildade perante Deus.

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2: Estamos escrevendo uma nova história em nossa vida a partir de uma fé que remove montanhas. Deus nos colocou juntos nesta jornada. Vamos fazer companhia um ao outro. Deus abençoe você.

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1: André, conta para nós, se permite...
2: Claro.
1: Que o seu testemunho seja passado nas redes sociais.
2: Sim, claro.
1: Amém. Conta para nós como que você chegou aqui, o que é que você estava passando e como que está a sua vida hoje.
2: Então, em novembro eu perdi meu emprego.
1: Sim.
2: Então, isso me deu uma tristeza muito grande, fiquei muito triste. Então, assim, a minha filha chegava em casa e falava, mãe, dá tristeza de ver a senhora. Eu não tinha vontade de nada, a vontade que eu tinha era de ficar dentro de casa.
1: E como que você ficava? No quarto?
2: Ficava no quarto e na sala, mais na sala.
1: Triste, amargurada. Começou uma depressão.
2: É, uma depressão.
1: Sim.
2: E uma tristeza, assim, porque eu gosto de rir, eu gosto de brincar, eu gosto de conversar. Eu não queria rir nem conversar. E aí ela falou, mãe, vamos fazer alguma coisa. Eu falei, minha filha, eu gosto de ir na igreja. Então ela tem uma amiga que é filha da Luana, e ela foi a Luana e a mãe da Luana na minha casa me visitar. Aí nós tivemos uma conversa muito agradável, elas falaram, me deram três livros da igreja, falaram da corrente.
1: Ah, você foi evangelizada, através dos livrinhos do apóstolo Adelino de Carvalho.
2: Isso, a mãe da Luana me deu três livros.
1: Maravilha.
2: E aí ela me falou da corrente.
1: Sim.
2: E eu vim participar da corrente, né? Então hoje é o quarto elo e, pela glória de Deus, na terça-feira eu começo a trabalhar.
1: Graças a Deus, as portas se abriram para você, André.
2: Sim. E hoje a minha filha falou, mãe, tá dando prazer de olhar para a senhora, até o semblante mudou.
1: Ai, que
2: o
1: coisa
2: boa. O sorriso,
1: boa.
2: Né? E a alegria no meu coração também.
1: Você tá outra.
2: Sim.
1: Nasceu de novo.
2: Graças a Deus.
1: E agora vai começar já a trabalhar.
2: Vai começar, terça-feira.
1: Amém, André. O que, que você tem a dizer para essa pessoa que está nos assistindo agora, passando pelo que você passou?
2: Tem que ter fé. Tem que ter fé, porque a gente, sem Deus, nós não somos nada. Temos que crer e buscar, porque não adianta a gente ficar em casa sozinha. A gente tem que buscar ajuda e ajuda espiritual.
1: Chama a pessoa para vir para o santuário. Fala com a pessoa.
2: Vem para o santuário da Pampulha.
1: Vem. E a corrente é forte?
2: A corrente é forte. Temos que ter fé.
1: Amém!
2: É forte mesmo.
1: Graças a Deus.
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1: Ser fiel em qualquer circunstância. É impressionante que ser fiel quando tudo está difícil é fácil. É fácil. Porque o sufoco do mundo, o desespero, o sofrimento, a dor nos jogam para os braços de Deus. Ser fiel em meio à luta é fácil. Ser fiel em meio às dificuldades é fácil. Quando a pessoa chega no santuário, ela chega saindo do mundão de sofrimento, ela chega com o coração aberto, ela oferta para ajudar o rádio, ela sacrifica, porque o sacrifício gera milagres, ela está com o coração aberto até para cantar, ela canta mais alto sem saber a letra da música, mesmo assim ela canta, bate palmas. Mas quando tudo melhora e ela passa a ganhar de 1.000 para 5.000 ou de 5.000 para 50.000, quando melhora a parte financeira, quando melhora a saúde, quando melhora na área sentimental, aí ela troca o dono da bênção, que é Deus, pela bênção. Ela troca o dono da bênção pela bênção. Ela fica com a bênção e dá as costas para Deus. Fica com o amor da vida dela e não tem tempo para Deus. Fica com um bom salário que ela ganha, mas deixa de ser fiel a Deus. Fica com um carro bacana que ela comprou, e esse carro leva ela para qualquer lugar, menos para a casa de Deus. Fica com a casa ou apartamento dela, com a bela televisão, com todo o conforto que Deus deu para ela, mas esquece que ela chegou sofrendo no santuário. Esquece de Deus. Dá para Deus o pior que uma pessoa pode dar para outra pessoa, que é o desprezo. Desprezo. E aí, tudo começa a dar para trás na vida dela. E aí, tudo começa a dar para trás na vida dela. Porque ela desprezou a casa do pai. Foi assim com o filho pródigo. Depois que deixou a casa do pai, ele perdeu tudo o que tinha. Ele perdeu tudo o que tinha. Olha aí. Olha o que está acontecendo com você. O filho pródigo só voltou a ter depois que ele retornou à casa do pai. Esta palavra é para você. Dentre as milhares que me ouvem, eu digo, alguém em algum lugar precisava ouvir esta palavra.

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1: E aqui do meu lado está mais uma pessoa que acaba de realizar o ato profético do mergulho no Rio Sagrado e vai contar o seu testemunho de fé. O nome da senhora?
2: É Hilda Rosentino Silva.
1: E a sua cidade?
2: Eu, Nápoles, perto de Porto Seguro, Bahia.
1: Conta para essa pessoa que está te assistindo agora, está te ouvindo, qual o milagre que a senhora recebeu aqui no Monte Manaim?
2: Eu tive problema de câncer no ovário, aí eu fiz a cirurgia, minha barriga tornou voltar a crescer de novo. Aí eu vim para a cidade de Vitória, Espírito Santo, tive orientação pela profetisa, e aí, pela bispa, e aí ela me orientou direitinho, fui no altar de Elias, e aí a minha barriga não voltou a crescer mais, eu fui curada. Eu fiquei um ano sofrendo, né, sentindo muita dor, minha barriga crescendo, e aí, graças a Deus, através da orientação da bispa, né, que eu vim no altar de Elias, e aí aqui no Monte Manaim, aí graças a Deus eu fui curada.
1: É o sacrifício que gerou o seu milagre em nome de Jesus.
2: Graças a Deus, sacrifício gera milagre.
1: E o que que a senhora fala para essa pessoa que está te ouvindo, está te assistindo agora, que está sofrendo, tem muitas pessoas sofrendo?
2: É que tem uma atitude de fé, né, e venha e passa pelo um profeta de Deus, né, para poder ter orientação, para poder sacrificar, porque sacrifício gera milagre.
1: Glória a Deus, que Deus seja louvado. É mais uma pessoa contando aqui no Monte Manaim o seu testemunho de milagre. 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

0: 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Foi no monte que Abraão ofereceu seu filho Isaque como sacrifício, conforme Deus ordenara.
1: Assim diz a palavra de Deus, no livro de Gênesis, capítulo 22, versículos de 3 a 13.
0: Então se levantou Abraão pela manhã de madrugada, e albardou o seu jumento, e tomou consigo dois de seus moços, e Isaque seu filho, e cortou lenha para o holocausto, e levantou-se, e foi ao lugar que Deus lhe dissera. Ao terceiro dia levantou Abraão os seus olhos, e viu o lugar de longe, e disse Abraão a seus moços: Ficai-vos aqui com o jumento, e eu e o moço iremos até ali. E havendo adorado, tornaremos a vós. E tomou Abraão a lenha do holocausto, e pôs-la sobre Isaque seu filho. E ele tomou o fogo e o cutelo na sua mão, e foram ambos juntos. Então falou Isaque a Abraão seu pai, e disse: Meu pai. E ele disse: Eis-me aqui, meu filho. E ele disse: Eis aqui o fogo e a lenha, mas onde está o cordeiro para o holocausto? E disse Abraão: Deus proverá para si o cordeiro para o holocausto, meu filho. Assim caminharam ambos juntos. E chegaram ao lugar que Deus lhe dissera. E edificou Abraão ali um altar, e pôs em ordem a lenha, e amarrou a Isaque seu filho, e deitou-o sobre o altar, em cima da lenha. E estendeu Abraão a sua mão, e tomou o cutelo para imolar o seu filho. Mas o anjo do Senhor lhe bradou desde os céus e disse: Abraão, Abraão. E ele disse: Eis-me aqui. Então disse: Não estendas a tua mão sobre o moço, e não lhe faças nada, porquanto agora sei que temes a Deus, e não me negaste o teu filho, o teu único filho. Então levantou Abraão os seus olhos e olhou, e eis um carneiro de trás dele, travado pelos seus chifres num mato. E foi Abraão, e tomou o carneiro, e ofereceu-o em holocausto, em lugar de seu filho. 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
1: Se vestir da armadura de Deus e ficar firme. É tudo uma decisão e uma ação. Decisão e ação. Você decide o que você quer fazer e o que você vai fazer. E faz. Efésios 6:10 diz assim: finalmente, fortaleçam-se no Senhor e no seu forte poder. 11. Vistam toda a armadura de Deus. Tem que fazer tudo o que tiver que fazer. Para quê? Para poderem ficar firmes contra as ciladas do diabo.
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1: 7 e 12.
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2: Deus dá para você a oportunidade de enxergar dias melhores, de enxergar dentro da sua casa a cura, a libertação, a restauração do seu casamento, da sua vida sentimental, da sua vida profissional. E é importante você partir para cima. Talvez você está ouvindo hoje essa palavra desse homem de Deus pela primeira vez. Nada acontece por um acaso, tudo Deus tem um propósito. Qual que é o propósito de Deus para a sua vida? Quando nós pegamos a palavra de Deus e você vê a história de grandes homens que tiveram experiências com Deus, como Abraão, como Isaac, como Jacó, José e outros homens e mulheres que tiveram experiências com Deus, porque Deus sabe de tudo aquilo que nós necessitamos, que nós precisamos para a nossa vida. Ele sabe. Aí você pode perguntar para mim, mas por que que Deus então não faz aquilo que eu desejo no meu coração? Sabe. Aí você pode perguntar para mim, mas por que que Deus então não faz aquilo que

geração de hoje. Quando você pega a geração, pegar aqui por exemplo de Moisés, a família de Moisés era escravo. As pessoas perderam a visão do sacrifício, perdeu a visão de ser fiel a Deus, e eles caíram naquela situação. A mente das pessoas fecharam e eles passaram a ser escravos. Escravos, trabalhava em troca de comida. Não é diferente dos dias de hoje, não. Pessoas que têm a mente fechada, pessoas que às vezes não pensa grande, a sua parte você faz, a parte de Deus ele já fez e tem feito. Você tem que reconhecer que ele está acima de você, que ele é o Senhor da sua vida. Senhor da sua vida. Deus nos deu Jesus, que veio e morreu na cruz por nós, nosso Salvador. Deus tem dado para nós os anjos. Tem pessoas que não acreditam nos anjos, inclusive pessoas, líderes de outras igrejas, não acreditam, nem falam dos anjos. Nós falamos, às vezes recebemos críticas, mas sabemos a importância dos anjos de Deus conosco, para nos livrar, para nos guardar, para nos dar direção. Porque Deus, ele tem o comando de todas as coisas. E ele tem miríade de anjos no céu. Como fala o Salmo 91, ele deu ordem aos seus anjos. Para quê? Para ficar assistindo a sua derrota, seus erros, seu fracasso. Por isso que é importante você voltar o seu coração para Deus. Se converter do seu mau caminho. Tem pessoas que a mente dela é escrava, ao ponto do inimigo não deixar você receber a revelação. É aquela pessoa que vive reclamando, ela vive rejeitando, questionando. Se Deus é por nós, por que que eu estou sofrendo? Se Deus existe, por que que eu estou doente? Por que que meu filho está nas drogas? Por que que eu não consigo prosperar? Por que que outros têm, outros não têm? Deus não quer que você adquire nada de forma desonesta. A desonestidade é muito ruim. Deus quer que você conquista as coisas na sua vida de forma honesta e com a bênção dele sobre você. Sobre você. E tudo aquilo que ele te dá, que você não tire os olhos da fé. Porque tudo que nós temos é dele. Até o fôlego de vida que está sobre você é Deus que nos dá. Quantas pessoas que morreram ou têm morrido, outras estão aí pedindo para morrer porque perdeu a esperança, perdeu a alegria, o prazer da vida. E pode ser, está acontecendo até mesmo com você na sua casa isto. Vive com depressão, tomando remédios, aquela pessoa que está sem esperança alguma, já foi decepcionada. Sua mente não pode ser escrava do mundo, escrava das má notícias. Tem pessoas que a mente dela fica assim atormentada de ver tantas coisas ruins e às vezes implanta na mente das pessoas uma mensagem de miséria, que ela tem que viver na miséria, que ela tem que viver naquela situação. E uns falam assim: não, pouco com Deus é muito. Não, o muito com Deus é muito. Quando você abre a mão para dar, a mesma mão que foi aberta para dar está aberta para receber. Quando você crê e você é fiel, fiel no seu dízimo, fiel no seu compromisso espiritual, que você faz um voto que a pessoa faz, é um sacrifício que você faz no altar, o dízimo que você entrega, você fala assim: graças a Deus, experiências com Deus eu estou tendo porque eu sou fiel. Então assim aconteceu com Abraão, assim aconteceu com Isaac, que Deus, vendo a situação de Isaac, o que ele tinha era semente. Ele poderia comer todas as sementes, aqueles grãos, fazer um cozido, né? Fazer uma comida e comer. Mas naquele momento ali, ele ouviu a voz de Deus, ele queria até mudar daquele lugar, porque quando você começa a prosperar, o inimigo se levanta. Deus mandou que ele ficasse ali. Ele semeou, mandou cavar os poços de água, deu água, deu bastante água.

E naquele mesmo ano ele colheu 100 por um. 100 por um. Ao ponto dos inimigos em volta ter inveja de Isaac. Mas Deus foi com ele, porque ele buscava. Havia uma promessa de Deus. Havia uma aliança entre Isaac e Deus, porque ele aprendeu com seu pai. Se Deus é por nós, quem será contra nós? Ninguém. Mês de agosto, nós estamos aí fazendo o trabalho da corrente, as pessoas levando o nome dos inimigos para colocar na corrente. O anjo da corrente vai agir. Já está agindo. Nesse mês de agosto, vamos ter o poderoso Vale do Sal, na última sexta-feira do mês de agosto, o poderoso Vale do Sal. Então, quer dizer, pegar pesado contra os nossos inimigos. Não deixe de falar com o profeta, com a profetisa, para você passar por um atendimento espiritual, receber orientação daquilo que você precisa fazer. Descruza os braços. Não aceita ficar de braços cruzados, não. Parte para cima, eu estou do seu lado.

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1: Paz e luz a todos os nossos irmãos e irmãs, todos os ouvintes desta programação, com a bênção do Pai, do Filho e do Espírito Santo. Vamos à reflexão de hoje. Eu quero falar sobre aquelas pessoas que não têm poder de iniciativa na vida. Tem pessoas que você encontra com elas hoje, pergunta: como vai? Tudo bem? Elas contam um sofrimento. Daqui uma semana você encontra com elas e pergunta: como vai? Tudo bem? Elas contam outro sofrimento. Daqui a 21 dias você encontra com ela e pergunta: tudo bem? Elas têm outro sofrimento para contar. Eu tive uma colega de trabalho, na época eu trabalhava na administração de uma empresa, e todo dia ela sentia uma dor diferente. Todo dia ela tinha um mal para contar. Aí eu saí de lá, porque eu entrei para a obra, fui ser missionário. E voltei lá depois, só para vê-la, porque eu gostava muito dela. Uma senhora maravilhosa. E aí, tudo bem? Ela me contou outro problema. Eu falei: olha, deixa eu explicar para a senhora. Qual o problema que a senhora tem? A senhora tem um problema espiritual que é causado por um espírito que anda no seu corpo. Cada dia ele está numa parte do seu corpo. Aonde ele está, a senhora sente dor. E ele lá vai sugando por dentro toda a energia da senhora. Isso é tão sério, é tão grave, que é como se ele bebesse o sangue da senhora. E a senhora vai chegar a um ponto de fraqueza na sua vida que a senhora não vai aguentar levantar. Corpo fraco, pernas fracas, braços sem força. Só que isso não se resolve com remédio. Isso é um problema espiritual. Isso se resolve com tratamento espiritual, com a corrente de oração, com o poder dos sete Espíritos de Deus, igual está na Bíblia. Então coloque uma coisa no coração da senhora: enquanto a senhora não usar a fé que a senhora tem, que a senhora é uma mulher de fé, a senhora não vai conseguir se livrar desses espíritos obsessores que possuem o corpo das pessoas, alguns de uma vez, outros pouco a pouco. E quando a pessoa vai ver, ela já está numa situação deplorável, semi-morta. Tem que prestar atenção em tudo que acontece com você, meu irmão, minha irmã. Porque todos os seus sofrimentos têm origem espiritual. Dores. Dores que andam pelo corpo. Sofrimentos mandados. Amarrações financeiras. Filho desempregado que não consegue emprego nunca. Por quê, hein? O vizinho consegue, o outro consegue, o seu não. Pessoas viciadas nunca abandonam o vício. Tudo isso é causado pela presença de legiões de espíritos. Mandados por trabalhos de feitiçaria. Eu vejo, dentre as milhares de pessoas que me ouvem, uma pessoa que precisa procurar o santuário, que a situação dela é desesperadora, viu? Sua situação é desesperadora.

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1: 7h47.

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1: Qual o nome da senhora?
2: Irmã Andréia.
1: Bairro que a senhora mora?
2: Itaiaí, na Baixada Santista.
1: Como que estava a vida da senhora antes da senhora começar a corrente forte aqui no santuário, antes da senhora passar pelo Vale do Sal?
2: Muito mal, destruída, a minha família toda, eu doente, enferma, nada não dava certo na minha família.
1: A senhora estava doente há quanto tempo?
2: Há 18 anos, em cima de uma cama, só levantava para pedir esmola.
1: E o que que a senhora tinha?
2: Uma gastrite, uma úlcera no meu estômago.
1: 18 anos?
2: 18 anos.
1: E a senhora me disse também que além dessa gastrite, a senhora também não podia tomar banho, que o seu corpo ficava tomado de lepra.
2: Deu uma lepra no meu corpo, inchou o corpo e coçava tudo e doía, ardia.
1: Isso. Aí a senhora só levantava da cama para pedir esmola?
2: Só para pedir esmola, magrinha em cima de uma cama, doente.
1: Que sofrimento, hein? Que situação, hein?
2: E então eu na frente da televisão, tremendo, suando frio, vi o apóstolo pregando junto com a apóstola Sol, o esposo dela. Ele estava dizendo do Vale do Sal e que era incrível, que era para todo mundo vir mesmo do Brasil. E eu peguei, me lancei no pé de Jesus, de Deus e dessa santa igreja do santuário.
1: Hoje não tem mais a dor no estômago?
2: Não. Começou a fluir, Deus operando milagre. Quando eu passei, logo na primeira semana, já não sentia dor, já levantei, as minhas filhas já se empregaram, e já milagre, é incrível o milagre acontecendo na minha família.
1: Tudo mudou até agora.
2: Tudo mudou.
1: Portas têm sido abertas, o Espírito de Deus tem te surpreendido.
2: Tudo milagre, milagre é incrível as coisas que acontecem dentro do meu lar, as brigas acabou, Deus começou a operar milagre, é incrível.
1: E as brigas eram quanto tempo?
2: Muito tempo, uns 15 anos de briga, se separando, as minhas filhas alugavam a casa, saía de casa e eu chorava, elas não se falavam. E Deus operando milagre, que tá uma maravilha, o meu lar, a minha casa.
1: O santuário é muito forte, né?
2: É incrível, é muito forte, é Deus puro, é Deus vivo com todo mundo. Eu senti um amor, uma firmeza a Deus, o Espírito Santo, milagre, fogo, o céu mesmo.
1: Agora eu quero que a senhora fala com quem está te assistindo. O que significa o santuário para a senhora, este lugar tão, tão forte, tão sagrado para a senhora?
2: Para mim é muito importante e você que está me ouvindo, venha, corra, coloque o pé na estrada e venha, que Deus está aqui, Ele vai dar vitória para você, mas é agora, é ontem, venha, em nome de Jesus.
1: Amém, graças a Deus. Que Deus seja louvado por esse testemunho maravilhoso. Aleluia.
3: Eu vou.

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1: Se vestir da armadura de Deus e ficar firme. É tudo uma decisão e uma ação. Decisão e ação. Você decide o que você quer fazer e o que você vai fazer. E faz. Efésios 6:10 diz assim: finalmente, fortaleçam-se no Senhor e no seu forte poder. 11. Vistam toda a armadura de Deus. Tem que fazer tudo o que tiver que fazer. Para quê? Para poderem ficar firmes contra as ciladas do diabo.
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1: 8:41.
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3: É, meu irmão, minha irmã, eu tenho sido procurado por pessoas de todas as igrejas, de todas as denominações, de todas as religiões. Deus é um só. E o que eu observo é que o povo está sofrendo muito. O povo está sofrendo muito. Cada pessoa tem um drama, um sofrimento dentro de casa, um sofrimento na vida dela. Quando não é com ela, é com o filho. Quando não é com o filho, é com o marido, é com a esposa, é com o pai, com a mãe. É preciso buscar a Deus, sabe? A solução para a vida das pessoas é Deus. A fé é tão violenta quando canalizada de forma certa, que ela levanta o doente, levanta o desanimado, levanta o depressivo, levanta o falido, levanta aquele que não vê perspectiva alguma na vida e conduz esta pessoa ao triunfo. Ao triunfo, à vitória. Porque a fé, ela não é outra coisa a não ser uma força interior violenta. E ela vem pelo conhecimento. O ignorante não tem fé. O ignorante no mundo espiritual, ele não sabe canalizar a fé dele. Quando ele tem, é uma fé inútil. Porque é uma fé sem conhecimento espiritual. Mas Deus nos chama e nos tira do tempo da ignorância para nos dar o seu conhecimento, nos fazer conhecer a grandeza e a profundidade de suas palavras. Nós vamos agora a mais um quadro do nosso programa, trazendo para você a luz do conhecimento espiritual.

cima. Porque é assim que você precisa pautar a sua vida. Para frente e para cima. Olhando sempre para cima. E seguindo em frente. Diante de qualquer situação, diante de qualquer problema, diante de qualquer adversidade que você tenha na sua vida ou que você esteja passando, você não pode recuar, você não pode parar no meio do caminho, você precisa seguir em frente. É claro que tem momentos que a parada faz parte da marcha. Parar, como diz o nosso apóstolo Adelino de Carvalho, parar para refletir e refletir para recomeçar. E muitas das vezes, para seguir em frente e enfrentar de frente os problemas, enfrentar de frente as dificuldades, enfrentar de frente as situações que tentam fazer você recuar, fazer você desanimar, fazer você desistir. Então, tem momentos na vida que tem que ter essa parada para você alinhar os seus pensamentos, alinhar a sua vida e seguir em frente e não desistir jamais. Essa palavra tem que ser banida do seu dicionário. Desistir, desistência, recuar. Você precisa sempre entender que para toda luta, todo desafio, quando você segue em frente, quando você parte para cima, então tem uma vitória, tem uma resposta, e essa resposta é para quem não desiste, é para quem acredita e vai em frente. Outro dia eu ouvi uma mulher falar que aparentemente o que estava acontecendo com ela, aos olhos de todas as pessoas, era uma derrota, era uma grande derrota, mas ela não desistiu, ela não aceitou, ela não aceitou e se levantou e falou: não, a minha fé é mais forte e eu vou vencer, eu vou conseguir. Embora ela fisicamente, naturalmente falando, ela já estava acabada, mas interiormente, e a palavra de Deus é fantástica, né? Porque fala sobre isso. Por mais que fisicamente, exteriormente a gente esteja debilitado, interiormente nós estamos fortes diante do poder que opera em nós, que é a fé viva, a fé violenta. E aí ela usou a fé, permaneceu firme e logo ela teve uma grande virada, uma grande mudança na vida dela, na saúde dela. E a doença que ela tinha, o câncer, que estava tomando conta de todo o corpo dela, foi recuando, foi regredindo. E ela venceu aquela doença pelo poder da fé. Está aí viva, cheia de saúde e servindo a Deus. Só vale a vida, só vale viver se for para ser feliz e se for para servir a Deus. Porque, ao contrário, não tem sentido a vida se não for para você usar a saúde que você tem para servir a Deus, para fazer pela obra de Deus, pela casa de Deus, e servir as pessoas,
e ajudar aqueles que precisam com um propósito. Não é assim de qualquer jeito, não é com um propósito, com um objetivo, com uma visão clara do que você está fazendo, que isso vai gerar um resultado na vida da pessoa e na sua também. Não é coisa solta, não. Então pense nisso e não desista. Erga a tua cabeça, acredite que há um Deus Todo-Poderoso que está com você na sua batalha, e o reino dele, o reino dos céus, conspira em favor daquele que tem fé, daquele que é fiel. E siga em frente. A palavra de Deus para você hoje é essa: siga em frente. Eu sei que é para uma pessoa dentre as milhares de pessoas que estão me ouvindo agora, e que a pressão é grande para você desistir, recuar, para você deixar para lá, mas a palavra de Deus para você é seguir, é não desistir, é enfrentar, é acreditar que mais poder tem quem está com você, que é Deus, que é o reino dos céus, do que os teus inimigos.

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